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2: Ok, estamos em 21 horas, 6 minutinhos. Mais 6 minutos, é o saudade, é o giro musical de reparações até as 22 horas. Valdo Souza vai tocar para você. Abraço a minha amiga Ana Potência aí de Baguari, ouvindo saudade de Sete. Alô, Ana. Abraço para você, meu grande amigo Naldo Ferreira, do Assado Ferreira. Sou da manhã, todos vocês do Condomínio Ferreira, boa noite. Estamos levando a melhor sequência musical, o giro musical de reparações que vai até as 22 horas. E você vai participando, vai interagindo. Telefone para entrar em contato: 980-50-7115. 980-50-7115. É a frequência Jovem FM, o giro musical, retrospectiva das melhores canções. E você vai ouvir o seu amigo
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2: Até às 10 da noite. Um abraço ao Bergel Pai, que dá o Rio Sala 17, lá aí no Vale da Liberdade. Né? Liberdade. Um abraço, Bergel. Obrigado aí pela sua preferência de sintonia. Sempre faz uma participação aqui no programa Sala 17. Né? A todos que estão acompanhando o nosso giro musical, um abraço. A nossa amiga que está curtindo o programa Sala 17, que é ela mesmo, né? Um abraço para minha amiga Rosa, aí do Duque de Caxias. Rosa, um abraço para você, obrigado aí pela sua preferência. História dessa amiga Dida e o Orlando também não perde o programa Saudade de Sete. Jarelli, lá na Coab. Alô, Jarelli, um abraço para você. Diz que é o melhor programa aqui da noite, né? Um abraço para você, obrigado aí pela sua preferência de história dessa amiga Jarelli, que gosta do Saudade de Sete. Então, vai participando aqui. Que a gente vai fazer essa sequência musical. 980-5715. E se preferir, tem o Valdo Souza. Pessoal, aqui é o 986-127-755. 986-127-755. Meu telefone pessoal, você pode entrar em contato e fazer seu oferecimento. Vou tocar a música para você. 21 horas e 8 minutos. É o Saudade, é a viagem para você. Aproveito, hit pra você, 20 horas e 9 minutos, 9 da noite e 9 minutos.

0: Ok, somebody, 21 horas! 24 minutinhos, você ouviu? Tudo doidada, sequência pra você, fechando com José Augusto. Que sequência, viagem no TV, forma de música, já abraço a meu amigo Jarelli lá na Coab, já disse, tá sintonizado, curtindo o saudade desse Jarelli Torres. Um abraço pra você, obrigado aí a todos da Coab que acompanham o Giro Musical de Reparações. Você vai participando, vai interagindo, o telefone para você entrar em contato, 980-50-7115, 980-50-7115, você interage com o Paulo Souza. Um abraço ao meu amigo César do Kibatata, aí no centro da cidade. César, um abraço para você, ele que sempre acompanha o Sol 87, né? Fica de boa acompanhando o nosso giro musical, e só tenho a agradecer a Deus em primeiro lugar, né? A nossos amigos que vão acompanhando o giro musical, essa viagem no tempo é em forma de músicas. 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Um abraço a todos vocês aí, funcionários do Mercadinho Popular, Mercadinho Família, meu amigo Felipe Rufino, também sempre ouvindo o Sol 97. 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Alô, meu grande amigo Alex, aquele abraço para você. Ouvindo Saudade 37 aqui no bairro da Liberdade e de toda a sua família. Muito obrigado aí pela sua preferência de sintonia. Ah, nossos amigos que estão acompanhando fora de Benevides, meu abraço para vocês. E vamos continuar por aqui a nossa sequência musical. Estamos em 21 horas, 27 minutos, 9 da noite. Mais 27 minutos é o Saudade, é o Ciro, a minha amiga Ninha Pop, a minha instalada independente. Ninha, um abraço para você. Ah, rapaz, meu amigo também, Galego, alô Galego. Um abraço para você, bota aqui, Galego aí. Não perde o programa Saudade de Sede. Valeu pra mim, Valdo Souza. Manda um alô sempre pra mim que eu escuto o teu programa. Ah, rapaz, um abraço pra ele. Grande Galego aí, mototaxista independente. Um abraço a todos vocês aí, mototaxistas. Que Deus proteja vocês, meus nossos amigos taxistas. Obrigado pela carona. E vamos tocar música pra você aqui. Saudade não para. É assim que a sequência musical do Valdo. Ah, eu apoio. Não apoio. Pra você que tá curtindo nossas sequências.
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6: Ok, sobre 21 horas 31 minutos. 9 horas da noite, 9 da noite, mais 31 minutinhos. É o Saudade, é o Giro Musical, terça-feira, 8 de setembro. E você, vai estar ouvindo o Saudade 7. Abraço aos meus amigos aí da Grenete. Manda um abraço à nossa amiga Helena, Marinho, ouvindo o Saudade 7 aí na Cid Cururu. Alô, Cid Cururu, um abraço. E também está a audiência do meu amigo Boló, rapaz, não perde o programa Saudades 37, Boló. Um abraço a você, a Márcia Paixão, a todos vocês aí da terceira rua da Grenesp, aquele abraço, nossa galera que vai viajando no Giro Musical de Agora Souza. Ah, minha amiga Silvia também, alô Silvia, um abraço para você. A Silvia também não perde o programa Saudades 37, ela e seu esposo. Um abraço para vocês, obrigado aí. Silvio Solon também é outro, né? Meu amigo Expedito, ele é a Conceição aqui no bairro da Liberdade. Alô, Expedito! A gente escutando o programa Saudade 7, a gente agradece a todos, a audiência da Rádio Jovem FM. Está aí com certeza fazendo aquela galera viajar no Giro Musical. Nossa amiga Camila e o seu esposo, meu amigo Francisco, estão lá na Coab. Alô Camila, alô Francisco, um abraço para você, obrigado aí pela sua preferência de sintonia. Sempre ação daquele churrasquinho. Beleza. Nosso grande amigo Wagner do Boné, em Santa Isabel do Pará. Curtindo o Saudade 37, ô Wagner. Um abraço para você. Vou te dar por aqui essa sequência musical. 21 horas, 33 minutos. É o Saudade, é a viagem para você. E vamos chegar com ele, Jonas Baby.
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1: Sequência boa pra quem gosta de saudade, meu amigo Wagner do Boné. Curtido de Boi Santos Abel do Pará pelo aplicativo da nossa Jovem FM. O Wagner, ele que é o locutor da fronteira, rapaz. Faz o pagodão aqui da Jovem FM no final de semana, no sábado e domingo. Você curte aí o Wagner do Boné, rapaz. Tá de boa lá, dançando a sequência do Saudade 87. Bacana aí, Wagner. Um abraço pra você. Obrigado aí pela sua preferência de sintonia. Faltando apenas 7 minutinhos para as 22 horas. É o giro musical de recordações aqui da preferida
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1: Pra tocar saudade, deixa com o Valdo. Quem toca aqui, né? Um abraço para vocês que se ligaram na programação da Jovem FM. A gente agradece a audiência de todos. Dessa terça-feira, já é 8 de setembro. Eu agradeço mesmo a Deus por me empolgar. E a você que me acompanhou durante aí, né? A programação da Jovem FM. A todos, saúde e paz. Que Deus ilumine a nós todos, né? Que vão fazendo aí a programação da Rádio Jovem FM. Você, onde é que tá ouvindo o programa Saudade de Saque? Só manda aí dizer, Paulo, eu tô aqui em Begozão, eu tô aqui no Santos do Mundo, aí a gente vai mandando com certeza sua mensagem, telefone para você entrar em contato, 980-571-15. Professora Jô também está acompanhando Saudade de Saque. Professora Jô, não pega um programa Saudade de Saque, lá no Independente, meu amigo Chico da Banana, Chico Paissandu, tá de cabeça inchada. Paissandu perdeu também aí o Brusque de 2-1, né, dentro de casa, ontem com o Magueirão. Aconteceu aí. O que está acontecendo com o Remy Paissandu, rapaz? Sim? Ai, ai, ai, ai, ai. É, vamos tocar mais uma música e seguir, a gente vai se despedir aqui do Saudade 7. E essa é para você que está curtindo o Saudade 7. Gosta de dançar um baile da saudade, né? E eu vou tocando assim para você, 21 horas, 54 minutos. Falso amor, daí José.

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3: Ei, tenurinhas, pra vocês atuais, fechando esse bloco musical. Que saudade de show desta terça-feira, 8 de setembro. A todos, saúde e paz. Você coloca o seu Deus na sua frente, dessa forma tudo vai dar certo. Agradeço a audiência, o carinho de todos vocês que me acompanharam. Muito obrigado, porque está chegando a partir de agora o musical Falando de Amor para a galera que gosta das boas músicas românticas. A sua jovem vai continuar aí com a sequência musical do seu playlist romântico do Falando de Amor. E amanhã, se Deus quiser, o Valdo volta para tocar saudade aqui para vocês. Um abraço a todos, coloca sempre Deus na sua frente. Sempre vai dar certo, com certeza, para você, tudo dá certo na sua vida. Dessa forma, agradeço mais a oportunidade que Deus está dando para a gente aqui, no microfone da Rádio Jovem FM, fazendo o giro musical retrospectivo das melhores pessoas. Você que me acompanhou, muito obrigado. Até amanhã, se Deus quiser.
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obrigado, Senhor, por tudo que tens feito. Nós te agradecemos, nós te honramos, nós te louvamos pela nossa vida. Te pedimos um dia de paz, de bênção, tua presença. Em nome de Jesus, amém. Glória a Deus. Vamos ouvir louvores. Hoje é um programa especial da Mocidade Ágape, né? Você já fica atento. Cuidando a pessoa da sua liderança, irmã Ingrid, irmão Sanderson. Eles estão aí na batalha, lutando para dar tudo certo para a Noite das Nações. E o país que os jovens estão representando é Costa do Marfim, que faz parte da Noite das Nações 2026, que será nos dias 11, 12 e 13 de setembro, sexta, sábado e domingo, ali no ginásio na Gibão, a partir das 7 horas das 19 horas da noite, e no sábado a partir das 17, na sexta-feira a partir das 17 horas. Você acompanha esse evento, que é um dos eventos, maiores eventos que a cidade de Benevides realiza. É um evento funcionário, e você vai conhecer sobre a cultura de vários países que fazem parte da África, do continente africano. O tema desse ano é África, Noite das Nações África. Então já vá se preparando, prepare seu coração e esteja lá sexta, sábado e domingo no ginásio Najibão para participar da Noite das Nações edição África. Vai ser uma bênção. São 10 países, e apesar de serem todos no continente africano, cada um deles tem a sua particularidade. É muito legal, um projeto abençoado, que liderado pelo meu amigo, nosso irmão Samuel Viegas, nosso pastor Samuel, e todos que fazem parte da liderança da Secretaria de Missões. Deus abençoe. Vamos já ouvir o louvor, começar adorando o Senhor nessa manhã abençoada. Você já adora, já louva e também participa, viu? Pode participar, pode mandar mensagem para o programa Onda de Esperança, que a gente está aguardando a sua participação nesta manhã. 6 horas e 15 minutos, vamos ouvir o louvor de Larissa Pires, Vaso que lhe apraz. Logo após, a gente já dá prosseguimento aqui no programa Ondas de Esperança. Você pode participar pedindo seu louvor, fazendo seu oferecimento, que a gente vai ouvir aqui, tá? A gente vai ler o seu pedido. Se for louvor, oferecer também, a gente vai ler. Vai dar tudo certo, então, Jesus. Só participe do programa, viu? Não deixe de participar. O nosso número é 80. Toda vez que eu posso esquecer aqui do número do Dono de Esperança. Já falo para você ao vivo, você participa, liga, que vai ser uma bênção em nome de Jesus, tá? 6 horas e 16 minutos, mundo do louvor, Vaso que lhe apraz, de Larissa Pires. E logo após, a gente já vai estar ouvindo seu oferecimento, seu louvor, tá?

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Glória a Deus, são 6 horas e 27 minutos. Acabamos de ouvir o louvor Resistência, que também é um dos louvores que a música que a gente canta aqui em Vila e Vides. E primeiro oferecimento desta manhã é da nossa irmã Lúcia, lá da congregação Rosa de Saron, e ela está participando conosco. Um abraço para a irmã Lúcia, que Deus abençoe a sua vida grandiosamente. Ela está pedindo louvor Advogado Fiel, e ela oferece para sua família Nascimento, para os seus netos, bisnetos, para suas netas, bisnetas, filhos, seus filhos, sua parentela, para Cláudia, que mora lá em Capanema, para o irmão Joel, para a irmã Mariana Atividade, para o pastor Jair, lá de São Bento, e para todos que estão na escuta do programa Ondas de Esperança. Ela oferece o louvor Advogado Fiel e já está aqui na playlist, viu, irmã? Vamos colocar, já vamos adorar o Senhor, né? Com esse louvor que o Senhor escolheu. Que Deus abençoe sua vida grandiosamente. Irmã Lúcia, nosso ouvinte fiel do programa Ondas de Esperança. Também a irmã Bianca oferece louvor, vai dar tudo certo. Para o seu esposo, irmão Eduardo, para sua tia, irmã Maria Rocha, para o seu tio Ademil, sua tia Nazaré e o seu outro tio também, Manuel Gomes, que é o pai da irmã Jolene, e para a irmã Adriana, Diácono Silas do Vale, e para todos que estão ouvindo o programa Aula de Esperança. Deus abençoe esse programa. Muito obrigado, irmã Bianca, que Deus abençoe a sua vida. Irmã Bianca também é ouvinte fiel do programa Ondas de Esperança. Hoje nós não estamos com a Jolene aqui, porque a Jolene também está envolvida na Noite das Nações, e às vezes ele sai tarde lá do ginásio. Estão montando tudo em hoje para ficar lindo para sexta-feira, sábado e domingo, que são os dias do evento. Então, que Deus abençoe a toda a equipe que está ali no ginásio, na Gibão, trabalhando dia, noite, se esforçando para dar o seu melhor, para que naquele dia seja uma bênção, um evento. Que Deus abençoe grandemente todos aqueles que estão ali trabalhando. Também vamos ouvir esses louvores que nossas irmãs estão oferecendo. Você já adora, já participa. E o Senhor, ele está aqui já nessa manhã. Preste atenção nos louvores que Jesus fala desde o começo, desde o primeiro momento, ele já está falando aqui conosco. O número da rádio é o 98050-7115. 98050-7115. Você pode mandar mensagem, pode mandar áudio, pode oferecer o seu louvor aqui que a gente vai colocar. Nem que a gente não ache, tá? Você não sabe louvor, canta um pedacinho que a gente procura aqui no Google. E vai dar tudo certo, tá bom? 6h30, já vamos ouvir mais um louvor. Dois louvores, né? Oferecido pela irmã Lúcia e oferecido pela nossa irmã Bianca também. E você já adora ao Senhor. 6h30, vamos ouvir louvor Advogado Fiel, cantado por Bruna Kahla. E hoje oferecido pela nossa irmã Lúcia.

Glória a Deus, são 6 horas e 39 minutos. Ouvindo essa trilha sonora aí, vai dar tudo certo ao fundo. A gente já está caminhando para metade do programa, na verdade, mais da metade. Logo após, a gente vai já ouvir aquilo que o Senhor tem para os nossos corações nessa manhã. Já fica ligadinho. E Jesus já está falando conosco. 6h39, vou mandar uns abraços aqui para os nossos amados irmãos que estão ouvindo, né? Vou dar um abraço aqui para o nosso diácono Enoque e família, na congregação Valdo Jabó, que eles estão lá esse ano. Domingo passado eu fui lá pregar por missões, né? E é uma benção, graças a Deus, bem recebido. E ele é ouvinte fiel também do programa de Esperança, diácono Enoque, a irmã Neide, seus filhos, que Deus abençoe grandiosamente a vida deles, onde eles estiverem. Eles são uma bênção nas mãos do Senhor. E mandar um abraço também para todo mundo ali da Escola Pastor Francisco, que trabalha ali na Escola Pastor Francisco, e todos estão indo para lá agora, que estão lá já, que vão trocar de turno, que vão dar aula, que vão ensinar, que vão trabalhar ali na escola. Que Deus abençoe grandemente a vida deles. Já mandei um abraço até para a galera que está ali no ginásio Najibão, mas mando novamente um abraço para todo mundo que está trabalhando ali, que trabalhou durante a semana toda, que está trabalhando durante a noite também, para a gente fazer a noite das nações. Vou mandar um abraço para o Samuel, para a missionária Rosileia, também para o Samuel Viegas, que estão à frente também desse projeto maravilhoso. O Senhor abençoe.

grandemente. Bom, chega de falar, mas já vamos ouvir mais louvores, vamos adorar o Senhor nessa manhã, que Ele é bom. Ele é bom e a sua misericórdia dura para todos sempre. Vamos ouvir mais um louvor e logo em seguida a gente já vai estar também ouvindo a mensagem que o Senhor quer falar ao nosso coração nesta manhã. Um novo louvor, independente de canção e louvor.

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1: Glória a Deus, são exatamente 6 horas e 51 minutos. Vamos uma breve mensagem que o Senhor vai falar aos nossos corações e falar com você também durante esta manhã. E eu queria que você abrisse a sua Bíblia lá em Salmos, no Salmo 121, verso 1. Salmo 121, verso 1. Um salmo bem conhecido, todos nós, pelo menos a maioria de nós conhecemos, já ouvimos falar alguma coisa sobre esse salmo, tá? Salmo 125, verso 1, tá? 125, verso 1. Diz assim: os que confiam no Senhor serão como o monte Sião, que não se abala, mas permanece para sempre. Como estão os montes à roda de Jerusalém, assim o Senhor está em volta do seu povo, desde agora e para sempre. Porque o cetro da impiedade não permanecerá sobre a sorte dos justos, para que o justo não estenda as mãos à iniquidade. Faze o bem, Senhor, aos bons e aos que são retos de coração. Quanto àqueles que se desviam para seus caminhos tortuosos, levá-los ao Senhor, com os que praticam a maldade, paz haverá sobre Israel. Salmo 125, a partir do verso 1. Quando estava pedindo ao Senhor uma mensagem para hoje, me veio esse salmo, e quando tudo que a gente está passando durante esses dias, né, a gente está vivendo dias difíceis, dias de complicação em tudo, em todas as áreas da vida, moral, enfim, física. Hoje em dia as pessoas estão com mais dificuldade para entender e para confiar nas próprias pessoas. E em um tempo de tanta desconfiança, de tantos problemas que a gente possa estar enfrentando, as pessoas têm esquecido de olhar para aquele que deve ser depositado de sua confiança. Muitos têm confiado em homens, ou até mesmo em bens, em casa, em seu próprio dinheiro, em suas condições financeiras, mas os que confiam no Senhor serão como o monte Sião, que não se abala, mas permanece para sempre. Ou seja, o motivo e a razão de permanecermos, muitas das vezes, não é porque nós temos alguma coisa, confiamos em algo que seja nosso, mas porque confiamos no Senhor. Eu não sei onde você tem depositado a sua confiança nesses últimos dias. Está difícil confiar nas pessoas, está difícil confiar até mesmo em si mesmo, em nós mesmos. Mas se você depositar sua confiança naquele que é digno de confiança, de toda confiança, de toda aceitação, que é o Senhor Jesus, você não será abalado nesses últimos dias. Há muitas pessoas que estão ficando pelo caminho, estão desistindo, não conseguem permanecer, porque talvez deixaram de confiar no Senhor. Mas se você depositar nele a sua confiança, você não será abalado. E tudo que está acontecendo de ruim no mundo inteiro, e todas as dificuldades que também estão acontecendo em todas as áreas da vida, porque quanto mais os dias passam, mais se aproxima a vida do Senhor, mais difícil é permanecer, mais difícil é continuar. Mas se você continuar depositando sua confiança no Senhor acima de tudo, você não será abalado pelas decepções, pelas angústias, pela vida que é tão difícil, mas você permanecerá até o final. E quem permanecer até o final será salvo. Quem permanecer até o final chegará a ver o Senhor. E não desista. Essa palavra que o Senhor colocou nessa manhã no nosso coração: não desista pelas dificuldades, pelas circunstâncias, por aquilo que vem para tentar parar. Coloque a sua confiança no Senhor e continue andando, continue caminhando. Não corra, não, caminhe junto com Ele, que a gente chega até o final que é de glória, e nunca mais teremos nenhum tipo de dificuldade para onde estamos caminhando, que é para o céu. Mas enquanto estivermos aqui, a gente precisa confiar no Senhor, precisa depositar nossa confiança no Senhor sempre. Se você e eu formos olhar para tudo que pode abalar nossa confiança, realmente a gente não consegue permanecer. Mas se você confiar no Senhor, porque Ele é digno de confiança, você não será abalado. Você vai permanecer como o Monte Sião, como diz esta palavra. E o Senhor fale, eu tenho certeza que o Senhor falou o coração de alguém esta manhã, e nós já vamos estar encerrando, vou orar aqui, mas que o Senhor abençoe todos os nossos amados irmãos, todos aqueles que estão ouvindo o programa. Já mando um abraço para o irmão Vanderberg, Alfaia, para todos que estão na escuta também, para minha sogra, irmã Regina, que está ouvindo, para a irmã Miliana, minha namorada, que está ouvindo também o programa Homem de Esperança. Que Deus abençoe grandiosamente a vida de vocês, para o irmão Gleiston, que está bem aqui também, e para todos que estão ouvindo o programa Homem de Esperança. Vamos orar nessa manhã. Senhor meu Deus, muito obrigado, Pai, por tudo. Obrigado por ter falado conosco. Obrigado pelas tuas misericórdias, Senhor. Senhor, uma palavra sobre confiança, sobre depositar em Ti a nossa confiança. Eu não sei se tem alguém, Senhor, que está abalado pelas circunstâncias, pelas notícias, pelo mundo, por tudo que nos cerca. Mas Tu és o Deus, Senhor, em que a nossa confiança tem que estar depositada. Ai de nós se não confiássemos em Ti. Ai de nós se não tivéssemos esse porto seguro, essa rocha em que depositamos a nossa confiança. Já teríamos sido engolidos vivos, já teríamos sido destruídos, mas Tu és aquele em que nós depositamos a nossa confiança. Eu te peço, Espírito Santo de Deus, venha fortalecer aquele que está fraco. Venha dar força, venha dar confiança para aquele que não tem mais, Senhor, para aquele que se abalou, para aquele que ficou pelo caminho. Mas, Senhor, nós cremos que quando depositamos a nossa confiança em Ti, não seremos abalados. Não vamos ser abalados por nada que vier, porque Tu és a nossa rocha. Muito obrigado por tudo que tens feito, abençoado dos nossos amados ouvintes. É que eu te peço e agradeço em nome de Jesus. Amém. Glória a Deus. Vamos encerrar o programa Noite de Esperança, mas você já fica ligadinho, adorando ao Senhor. É, todo dia programa Noite de Esperança, das 6 às 7 horas da manhã. Amanhã tem mais. E não se esqueça, Noite das Nações, sexta, sábado e domingo, das 19 horas até às 22, ali no ginásio Najibão. Também conferência missionária, que vai ser já para a nossa igreja. As inscrições são limitadas, então corra, se inscreva. Vai ser nos dias 12 e 13, sábado e domingo, ali na congregação do centro. Então não deixe de participar, que vai ser uma bênção. Vão estar alguns missionários, né, que fazem parte, que estão no campo missionário há muitos anos lá na África, no continente africano, em um país do continente africano, e vai ser uma bênção em nome de Jesus. 6h59, até a próxima, em nome de Jesus, que Deus te abençoe. Muito obrigado pela sua participação. Tchau.
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Vamos nessa, Samara Velho, que é bom a beça. Vocês conhecem essa? Você é velho, né, mano? Vamos nessa, que é bom a beça. Credo. Beleza, trabalhador brasileiro, olha a hora, mano velho, vamos acertando aí os seus ponteirinhos com os meus. Olha, aqui na nossa querida Benevides, aqui cravadinha já há mais de 60 anos, aqui na nossa querida região metropolitana, né, rapaz? É a capital das mulheres mais bonitas, é? Elas ficam todas aquele, isso é meia prosa, meia pavulagem. 7 da matina, mano velho, mais 32. 32 minutinhos estão passando aí das 7 da matina. Quero te dizer que estamos vivendo hoje, esta quarta-feira, né? Linda, maravilhosa, quarta-feira do dia 9. Do dia 9 de setembro de 2026. Dia 9 de quarta-feira, quarta-feira da 23ª semana do tempo comum. Isso são relatos, né, da nossa querida Igreja Católica. Aquela que fala da Mãe do Senhor. E nos manda também dizendo que hoje é dia de São Pedro Claver. Dia de São Pedro Claver, né? Isso, que São Pedro interceda por nós. Por nós, todos seres humanos. Para que tenhamos um dia muito especial, um dia realmente abençoado por Deus, né? E que possa hoje ser um dia assim de muito respeito entre a família e entre todas as famílias. Que a harmonia possa prevalecer em todos os lares e em todos os locais de trabalho, tá bom? 7 horas, mano velho, 7 da matina e mais 43 minutinhos estão passando aí das 7 da matina, mano velho, hein? Pois é, falando em São Pedro, é o santo do dia de hoje, é a gente, ultimamente, em todas as reportagens, em todos os jornais, escrito, falado, televisado, o comentário é por conta do Círio de Nossa Senhora de Nazaré, né? E também a eleição. A eleição, nós aqui temos o horário de 7 às 7h30, né? É o horário político, ir nos canais de televisão também e tal, né? Mas nós paraenses estamos vivendo o famoso Natal paraense. É o Círio de Nossa Senhora de Nazaré. E muitas coisas, sabe, que vêm a público, preparações, os programas e tudo relacionado ao Círio, né? Eu quero destacar, desculpa aí, a casa de Plácido, do caboclo Plácido, aquele que achou a imagem, todo mundo conhece essa história. Então, meus amigos, ali é uma acolhida de pessoas que, sabe, sem discriminação nenhuma. As pessoas chegam lá, recorrem a alguma coisa, um relaxamento, uma refeição, um lanche que seja. Aí você senta, tem as cadeiras, as camas, relaxa, lá, gente bacana, que vem de uma caminhada longa, muito longa. Às vezes você chega na véspera, não tem onde, dorme lá na casa do Plácido. Agora, existe lá dentro, o mais interessante é que lá dentro, um trabalho digno de respeito voluntário. Voluntário. Isso que é dignificante para o ser humano, né? Com respeito à Nossa Senhora de Nazaré, nossa mãezinha querida. Voluntário. Isso que é dignificante para o ser humano, né? Com respeito

de muita alegria e respeito por aquele momento. Não é que em outros casos por aí que fazem, que tentam fazer, sabe? Acho que estão fazendo alguma coisa pelo amor ao próximo, não. Estão querendo divulgar uma imagem ali dele próprio. Não é assim, lá não acontece isso, graças a Deus. É o Ciro, mano velho, que tá chegando. 7 horas, trabalhador. 7 da matina, mano velho. E mais 37, hein? É, cara, 37 minutinhos já estão passando aí. Das 7 da matina. Estive tomando um café agora cedinho lá na panificadora Maranhão. É, a esposa trabalha coladinho, direto lá. Bati um papo legal com eles. Quero desejar a todos eles um dia abençoado. Mas que seja realmente um dia abençoado para esta família maravilhosa, amigo do Mano Velho. 7 da matina, Mano Velho, mais 37 minutinhos. Estão passando aí das 7 da matina. Na sequência do programa, né, a gente vai até às 9. Tem muita coisa, o nosso painel vai mostrar alguma coisa. O nosso quadro de saúde, né, DJ Lucas? Está ausente nesse tipo, nesse momento aqui, né? Deve estar, não demora, chega novamente aí, porque já várias pessoas já me perguntaram assim, não, isso aí não depende de nós, é que vem lá da Central do Jornalismo da Rádio Jovem FM, né? 8 horas, amigo, 8 da matina, mais 38 minutinhos, estão passando das 7 da matina. Bom dia pra você que tá se segurando, saindo batente, que bom, né, mano velho? Bom dia pra você que ainda não saiu de casa, mas já tá legal pra tirar pra fora, viu, mano velho? Então pega o beco. Vou te jogar uma praga, viu, mano velho? Que a felicidade te persiga. Mano, trabalhou a noite. Já tá em casa pra curtir o som do programa do Mano Velho. Arregaça pra ele, mano velho, que ele tá de boa na casa dele, curtindo o programa do Mano Velho.

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1: Beleza, Mano Velho, 8 horas, trabalhador. 8 da matina e mais 6. Olha, 6 minutinhos estão passando aí das 8 da matina. Mas logo vou ler os pensamentos aqui bonitinho. Contar com a colaboração aí. Pensamento bonitinho para você fazer uma reflexãozinha para o dia, né? Ficar bonitinho mesmo. 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É na hora, né, FCCred, tá bom, Mano Velho? 8 horas, amigo trabalhador brasileiro, e mais 9 minutinhos, Mano Velho. Estão passando aí das 8 da matina, já estamos na segunda parte do programa. Agora tá mais acelerado a coisa, porque tem um horário político de 7 às 7h30, né? Aí já vai 30 minutos do Mano Velho, mas é a lei que reza que o horário político tem que ser transmitido no horário regido pelo TRE, até uns 3 dias antes da eleição que vai acontecer esse ano, dia 4 de outubro, hein? Olha, hoje, dia 9 de setembro, quarta-feira, uma frase que a maninha me mandou, bonitinha pra caramba, quarta-feira, e diz assim: que o seu dia seja iluminado, repleto de boas surpresas, que Deus te acompanhe, te proteja e te dê força em cada passo. Confie, agradeça e siga em frente, que vai dar tudo certo. Amém. Legal, né? Eita, tem outra aqui, hein? Bom dia, Senhor. Que hoje a tua presença renove as nossas forças, acalme o nosso coração e nos dê coragem para enfrentar o que vier, né? Que não nos falte fé para confiar, sabedoria para escolher e paz para seguir com o coração firme. Abençoado o nosso dia, protege, né? Abençoa o nosso dia, protege a nossa casa e conduz os nossos passos. Amém. Beleza. Obrigado, maninha. Eita. Fala, Mariano. Obrigado, Comando Velho. Ele, a Marilda, a patroa. Muito obrigado pela sintonia, hein? A Ana, lá na 3 de fevereiro, no Santo Dumont. Ana Roberta. Obrigado pela sintonia, tá? Muito obrigado mesmo. 8 horas, 8 da matina. E mais 11. Olha, hoje, no nosso painel, né? Hoje, confirma que é dia de São João Pedro Claver. Hoje é dia da velocidade. Não sei por que dia da velocidade já. Hoje é dia do veterinário e dia do administrador. Né? O veterinário é uma profissão digna de respeito. Presente hoje, muito campo, ficou muito grande. A mão de obra do veterinário é um leque aberto assim, que atinge várias atividades no campo. A gente vai falar na sequência do programa dele, tá bom? 12, mano velho, 12 minutinhos, agora estão passando das 8 da matina, a gente vai de música.

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3: Assim. Beleza, mano velho, 8 horas, trabalhador, 8 da matina e mais 36, hein? 36 minutinhos, estão passando aí já das 8 da matina, nessa manhã bonitinha, o clima tá pai d'égua, tá gostoso. Égua do clima pai d'égua, viu, mano velho? Pelo menos até agora, né? É, clima tá pai d'égua, tá gostoso. Égua do clima pai d'égua, viu, mano velho? Pelo menos até...

banheiro não precisa nem usar toalha. A véia vem, já sai enxuto de lá do banheiro. É, sem falar, viu, mano, velho? Quarta-feira, hoje, ontem, terça-feira, foi dia de Libertadores. É, jogos, grandes jogos da Libertadores da América. Hoje também tem jogo pra caramba, jogo porreta pro cara curtir, que gosta do futebol, né? Ontem eu assisti jogo e até não querer mais, né? Rapaz, de falar em jogo, a polêmica continua por aí, viu, mano, velho? Em todo o Brasil, aquela imundice daquele juiz que apitou o Flamengo e Clube do Remo. Aquela falta que ele marcou que o Jajá já estava quase com a bola dentro da rede. Foi ridículo, aquilo enfraquece a imagem da classe. Eu acredito que a CBF devia tomar uma iniciativa ali drástica, drástica, quando ocorresse o fato daquela maneira que aconteceu no jogo Flamengo e Clube do Remo. Fica claramente ali visível a coisa que é proteção para os times grandes, quando eles estão correndo risco, não sabe? Aí os juízes de futebol começam a trabalhar para não deixar eles cair. Então é triste um negócio desse, quer dizer, diante de um Clube do Remo que faz um investimento grande para participar da competição, não é barato, não é barato. É verdade que ele tem um elenco muito caro, um dos mais caros do mundo. É o Flamengo, essa turma por aí, né? Mas não precisa, tem que jogar bola, mostrar para a torcida que está ganhando com alguma vitória que conquistada tenha sido com méritos dentro de campo. Não com a proteção de juiz, aquelas coisas, que porra nenhuma. Aí fica ridículo isso. Denegrime a imagem do futebol. Não vale a pena, cara. Por exemplo, ó, o Remo colocou 6 milhões e quase 7 milhões de reais na renda de domingo, né, do Flamengo e Clube do Remo. Só pro cofre do Clube do Remo foi 4 milhões e pouco, livre de todas as despesas. Então, o cara vai, enche o estádio, lotou mesmo. Pra ver uma parada daquela é ruim, viu, mano, velho? Agora, outra coisa também, que o comentário que tem, muito flamenguista. Ali tudo era Paysandu, mano. Queria assistir o clube dele. Porque tem Paysandu que torce pelo Flamengo, tudo bem. Mas tem uns que queriam assistir o game do Flamengo e vestiu a camisa do Flamengo. Colaborou com a renda do Clube do Remo. Obrigado. E se fosse remista, estaria lá com a camisa do Remo, né? A torcida do Clube do Remo. É fácil entender isso, né? Fazer o quê, né, mano? Secador é secador. Tem que tirar o chapéu. Eles são criativos, inclusive. 8 horas, trabalhador. 8 da matina e mais 40 minutinhos. Estão passando aí das 8 da matina. Vamos de música, mano, velho.

0: Velho.
1: Beleza, Mano Velho, 8 horas, 8 da matina e mais 56, Mano Velho, 57 agora, 57 minutinhos, já estão passando aí das 8 da matina, é a reta final do programa, chegou ao fim, Mano Velho, tá bom? Apenas 3 minutos nos separam das 9, por hoje é só, mas amanhã, se Deus quiser, estaremos aqui novamente a partir das 7h30, porque agora tem um horário político. O horário normal seria 7 horas, né? A partir das 7h30 a gente vai até as 9. A todos, obrigado pela sintonia e que todos tenham um dia abençoado, que essa quarta-feira seja realmente um dia muito repleto, repleto mesmo, lotado, transbordando de muitas graças, tá bom? Bom dia, até amanhã, se Deus quiser.

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0: Ferrugem, chá de pilares.
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3: Vamos nessa, uma ótima manhã pra você. 10 horas e 27 minutinhos aí, o som do Douglas Gonçalves. Douglas Gonçalves, 30 dias. Pra quem não sabe, Douglas é o filho do Pinduca. É isso aí, Douglas Gonçalves. 10 horas e 27 minutinhos em Benevides. Conexão Jovem no ar da sua Jovem FM nessa manhã de quarta-feira, né? Hoje é quarta-feira, dia 9, galera. É isso mesmo, 9 de setembro. Para você que tá ligadinho com a gente, nosso muito obrigado aí pela audiência. Obrigado pela companhia maravilhosa. Conexão no ar da sua Jovem FM. Nessa manhã, pai d'égua demais, né? Bom demais ser você na nossa companhia, bom demais ser você ligadinho com a gente, né? Curtindo aí a programação.
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3: É, a sua Jovem FM, pai d'éguaça, né? Sucesso total pra você, as melhores tocando pra você aqui no som da Jovem FM. Manda aí a tua mensagem pra gente, WhatsApp 980507115. 980507115. Manda aí a tua mensagem, já participa com a gente aqui, tá beleza? É isso mesmo, manda aí a tua mensagem participando com a gente aqui no Conexão, né? Aqui no Conexão Jovem, pedindo aí a sua música, né? Fazendo o seu oferecimento musical, né? Mandando o teu alô.
5: Um abraço.
3: É.
5: Que manda um alô pra mim.
3: Mando sim, manda aí a tua mensagem, a gente manda o teu alô aí,
5: manda
3: viu?
5: Manda um alô pra mim.
3: É isso mesmo, pra toda a galera ligada com a gente.
5: Bom dia.
6: Bom dia.
3: Pra você que tá em casa, pra você que tá no trabalho, pra você que tá correndo, né? Fazendo sua academia aí e tal, seus exercícios. Bom dia pra você, né? Isso, que essa manhã seja iluminada, abençoada pelo Papai do Céu, tá bom? Beleza? Vamos nessa. Agora 10h29, conexão pra você no oferecimento da Ótica Pop, a menina dos seus olhos. 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Agora 10 horas e 30 minutinhos em Benevides, 10 e 30 da manhã. Pai d'égua gostosa demais da sua Jovem FM. É, rapaz, é a sua manhã, pai d'égua, né? Sua manhã, pai d'égua demais. Beleza pura, beleza pura, beleza pura. E deixa eu só, falar para você aqui, né? 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Vamos nessa, agora 10 horas e 33 minutinhos em Benevides, 10 e 33. A gente vai dar um giro aqui no bloco de apoio cultural. Tá certo? Bloco de apoio cultural via aí, na sequência, para você conferir, né? Depois, para você conferir depois, é o nosso giro musical, né? Com muita música bacana para você curtir. Daqui a pouquinho tem muita música para você curtir aqui no Som da Jovem FM, nessa manhã gostosa, né? Manhã gostosa demais, manhã maravilhosa. Quarta-feira, Pai d'Égua, né? Galera ligada com a gente aí, só na manhã. Já mandou tua mensagem? Ainda não? Manda aí 980507115, papai. Manda aí a tua mensagem, 980507115. Manda tua mensagem, participa com a gente aqui no Conexão Jovem. Sempre a melhor programação no seu rádio. É isso mesmo, nas manhãs de 10 ao meio-dia aqui na Jovem FM. Você ouve aí no canal 87,9, né? Do seu radinho. Você ouve no aplicativo, né, da Rádio Jovem FM, é o aplicativo Radiosnet também, onde você tem a facilidade de ouvir a programação. Radiosnet tem todas as rádios do planeta e a Jovem FM está lá também, tá certo? Para você estar ouvindo, para você estar curtindo aí a nossa programação só de boa, tá certo? Só bacana demais, legal demais ouvir aí a programação da Jovem FM. 87,9, a melhor programação no seu rádio, beleza? Faz o seguinte, fica aí, já a gente volta, dá um giro aqui no bloco de apoio cultural. A gente já volta com muito mais músicas para você curtir aqui no Som da Jovem FM, 87,9, a melhor programação no seu rádio.
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0: nessa, agora já estamos de 10 horas mais 44 minutinhos em Benevides. 10h44, uma ótima manhã para você. Jovem FM. 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
0: Beleza, beleza. 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Jovem é FM. 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Vamos nessa agora, 10h47.

0: namora. Cadeira cativa do Zé Neto e Cristiano aqui no Conexão.
1: Exatamente.
0: Música gostosa pra você.
2: Fala aí, Naldo!
0: Vamos nessa agora, faltando um minutinho para as 11 horas da manhã em Benevides, 10h59, hora certa para você que tá ligado, tá curtindo aí a nossa programação, curtiu Léo Foguete, deixa Simone Mendes, Saudade Proibida, as duas músicas que tocaram para você aí, tá bom? Manda aí a tua mensagem, WhatsApp 980507115, 980507115, manda aí a tua mensagem, participa com a gente aqui no Conexão. É, pessoal que mandou uma mensagem ontem, tava com um probleminha aqui no WhatsApp, né? Mas, na verdade, a internet, né? Que tava sendo ainda ligada, né? Aqui na novo estúdio, né? Da Rádio Jovem FM, mas hoje já está tudo legal, já pode mandar a tua mensagem, né, aqui pro WhatsApp da Jovem FM, tá certo? Isso, já mandando aqui a mensagem, o Eliseu tá ligado com a gente, obrigado Eliseu, tá curtindo aí o nosso programa.
1: Exatamente.
0: Aquele abraço para ti, obrigado aí pela audiência, pessoal que mandou ontem. Né? Deixa eu ver se tem por aqui a Isabel, né? Mandou ontem aqui durante o programa Conexão. Obrigado, Isabel, obrigado pela audiência. Tá ligado aqui no som da Jovem FM. Só na manha do Aranha, né? Eita, coisa legal demais. Pessoal que tá longe, né? Ouvindo através do aplicativo da Jovem FM, a gente agradece aí a companhia, agradece a audiência. Ó, tem mais uma mensagem de ontem, né? Bom dia, Naldo. Pode mandar um abraço pra mim, a minha neta Ana Laura. E ela gosta de escutar a música da Manu Batidão, Tic Tac. Beleza, foi a Vilma do Maguara. Alô, Vilma, aquele abraço pra você. Obrigado aí pela audiência. É, ela mandou ontem a mensagem aqui, tá certo? Então a gente tá lendo as mensagens de ontem. Tava com probleminha, repito, de internet aqui. No novo estúdio, né, da Jovem FM. Deixa eu ver o que mais. Bom dia. Toca música Encontrei Minha Paixão. A Diana Oliver tá ligada na programação da Rádio Jovem FM. Obrigado pela audiência. Já a gente toca aí a música. A música dela, inclusive, né? A gente toca então pra você aí, tá bom? Beleza? Vamos nessa. 11 horas e 1 minutinho em Benevite. 11 e 1. Hora certa você ligado aqui no Som da Jovem FM nessa manhã de quarta-feira, né? Quarta-feira, Pai d'Égua. É, quarta-feira maravilhosa. 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Vamos nessa, agora já estamos de 11 horas e 2 minutinhos em Benevides. 11 horas e 2 minutos. Vamos trazer para você as principais notícias desta manhã.
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0: Olha, está novo golpe. Novo golpe altera o QR Code do Pix e desvia dinheiro de compras online. Olha aí, um programa malicioso, ele tem infectado páginas de pagamento em lojas virtuais brasileiras para alterar o QR Code, né, e o código copia e cola do Pix, né? Desviando valores de compras para contas de fraudadores, identificada em ao menos 90 estabelecimentos. A fraude, ela atinge sites e utilizam, né, a plataforma Magenta. Especialistas orientam a conferir os dados do destinatário antes de confirmar a transferência, tá bom? Então é mais uma aí, ó. Eita, rapaz, complicado, né? Vamos falar do Círio de Nossa Senhora de Nazaré, que está chegando, está às portas. No manto, né, de Nossa Senhora, cabem todas as histórias da Amazônia. É, a fé que reúne milhares de paraenses também nos conecta em cada momento, cada emoção, cada história do Círio de Nazaré. A programação, né? A programação começa, né? Do Círio, faltam menos de 40 dias para o Círio, né? Aí você já se prepara, né? Muita gente está se preparando aí para a reta, os últimos dias de preparo, né? Ingressos à vendas, né? Para assistir a trasladação, para assistir o Círio, né? E muito durante, né, a programação, a Rádio Jovem FM vai estar também, né, empenhada nessa transmissão, né, do Círio, como a gente faz todos os anos, né, informação, emoção, tradição, acompanha sempre a programação da Rádio Jovem FM. Como sempre, a gente vai estar, né, levando para você, né, todos os detalhes desta festa religiosa, né, das maiores do mundo, aqui na programação da Rádio Jovem FM. Tá certo? Então, já fica ligado, porque a gente, todos os anos, né, acompanha a programação, leva até você, né, toda a programação do Círio, tá bom? 11 horas e 5 minutos, 11 e 5, vamos lá conferir aqui mais informações, mais notícias, tá certo? Para você que tá ligado, curtindo aí a nossa programação. Olha, doenças raras na América do Sul geram alerta sobre nova pandemia. O surgimento de casos, né, de doenças raras na América do Sul tem reforçado, né, a necessidade de reforçar a vigilância epidemiológica e a troca rápida, né, de informações entre profissionais da saúde, embora ocorrências incomuns não confirmam, né, o início de um novo surto global. O acompanhamento ágil ele é fundamental, né, para identificar aí potenciais riscos e evitar que emergências sanitárias se alastram, né? Então, os profissionais de saúde estão aí trabalhando, né? Estão trabalhando nessa situação, né, para identificar o mais rápido possível, né, o surgimento de novas doenças. Agora, 11 horas e 6 minutos, hora certa para você que está ligado aqui no Conexão Jovem, ligado aqui na sua Jovem FM, nessa manhã de quarta-feira, oferindo aqui as principais notícias, né, desta manhã. A gente traz para você aqui direto da nossa central de jornalismo da Jovem FM, sempre atenta, né, nas notícias, nos sites, né, nos jornais, para trazer todas as informações para você. Agora a gente vai direto para a Brasília, notícia nacional. Flávio Dino reverte afastamento de cúpula da PF, critica a decisão em causa própria e aponta risco de investigações no caso Dark Horse. É, Dark Horse, que é o filme feito para o Bolsonaro, né? O ministro Flávio Dino, do Supremo Tribunal Federal, determinou nesta última quarta-feira a imediata integração de Andrei Rodrigues no cargo de diretor-geral da Polícia Federal e de Leandro Almada, né, da Costa, que é chefe de diretoria da inteligência da polícia, inteligência policial da corporação. A decisão atende ao pedido formulado por Andrei Rodrigues dentro de um processo que já havia tramitado no STF e ocorre um dia depois do ministro André Mendonça determinar afastamento dos servidores. Agora já estamos de 11 horas e 8 minutinhos em Benevite, 11 horas e 8 minutos. Você conferiu as principais notícias dentro da programação aqui da sua Jovem FM. A qualquer momento tem muito mais.
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0: Celso da Jumarques e o Alanzinho aqui no Conexão, te amando cada vez mais.
1: Exatamente.
0: É, sucesso que você ouve aqui no Som da Jovem FM, agora 11h45. 11 horas 45 minutinhos em benefício de você ligar aqui no Som da Jovem FM. É sempre a melhor programação no seu rádio. Legal demais, legal demais. Bom demais ter você na nossa companhia, você ligado, né? Curtindo aí a programação da Jovem FM até o meio-dia. Muita música bacana para você curtir, tá certo? Muito sucesso para você. É, melhores tocando aqui no Som da Jovem FM. 980507115, 980507115 para você estar participando com a gente. 11 horas 45 minutinhos, 11 horinhas e 45 minutinhos em benefício, meu amigo Bolinha aí na sua oficina, tá ligado com a gente. É grande Bolinha, só na manha do aranha, hein? Abraço para ti, meu amigo, obrigado pela audiência. Deixa eu abraçar aí também o meu amigo Leco Leco na escuta. Isso, meu primo Valmir, e a sua esposa Márcia, né? Tia Márcia tá ligada com a gente aí no bairro Liberdade.
2: Um abraço.
0: E bairro Liberdade, aqui próximo à Rádio Jovem FM. Estão ligados aqui no Som da
2: Jovem FM.
0: Beleza, obrigado mesmo pela companhia, tá bom? Vamos nessa. Agora 11 horas 46 minutos e meio e 20. 11h46, hora certa para você ligado aqui no Som da Jovem FM. Rapaziada que tá curtindo aí a nossa programação. Grande abraço para vocês, obrigado aí pela audiência, tá certo? Ah, 11h46, o nosso programa Conexão Jovem para você. 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Meio a Meio Mojuense, ofertas sensacionais para você. 11 horas 47 minutinhos em benefício, tem Lia Soares aqui no Conexão, hora que você quiser.

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0: Vamos nessa agora, 11h57, é o som do Leonardo, Te Amo Demais, TV Almizinho Gabriel, a força que vem das ruas, Lian Soares, hora que você quiser, sucesso pra você aqui no som da Jovem FM, agora 11h57, minutinhos em Benevites, hora certinha, você ligado aqui no som da Jovem FM, na reta final, né, do nosso Conexão, aqui no Conexão Jovem. É, agradecer aí a sua companhia, você que tá ligado com a gente, muito obrigado aí pela audiência, obrigado pela companhia maravilhosa, tá ligado aqui no som da Jovem FM, nessa manhã de quarta-feira, né, uma quarta-feira maravilhosa, abençoada pra você, isso, é, Papai do Céu abençoe o nosso dia hoje, né, todos os momentos, todos os nossos projetos, né. Isso, então pronto. Pra você que tá ligado na Jovem FM, já tem horário político, depois vem o batidão da Jovem FM, depois parada retrô, interligado, pra você curtir as melhores músicas aqui no som da Jovem FM, tá certo? Agradecer demais a sua companhia, a sua audiência. A gente volta amanhã às 10 com o nosso Conexão aqui no som da Jovem FM, de 10 ao meio-dia, tá beleza? Um grande abraço, fique com Deus, que eu tô indo com ele, 11h58. Tchau, tchau, galera.
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11: Olá, seja bem-vindo, hein? Está no ar mais uma edição do seu Parada Retro. A partir de agora, dois blocos de música velha, né? Música antiga. O melhor do flashback para a gente relembrar momentos inesquecíveis. A música tem esse poder, né? A música nos transporta lá para a época em que ela marcou a nossa vida, não é verdade? Então, você vai ouvir muita música que eu tenho certeza marcou aí momentos especiais para você. Hoje, 9 de setembro de 2026, parada retrô já tá no ar, hein?
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0: Aí o som do Seal, Kiss from a Rose, no nosso Parada Retrô. Sensacional, hein? Musicão, viu? E a gente vai seguindo em frente com muito mais pra você. Tem Cássia Eller agora. O segundo sol.
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0: Electric Light Orchestra, Lights from London, fechando muito bem o primeiro bloco do Parada Retrô de hoje. Daqui a pouco a gente volta com mais músicas na programação aqui da sua rádio, hein? Ótima quarta-feira para você que sintoniza.
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1: É isso aí, o seu Parada Retrô, sempre com as melhores músicas do passado. Abração aí pra galera que tá com a gente curtindo a nossa quarta-feira, né? E vamos seguindo em frente agora com Boy George. É, tá chegando agora Everything One aqui na programação do seu Parada Retrô. Então, aumenta o volume e bora relembrar mais este super clássico com a gente aqui no Parada Retrô.

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Bonnie Tyler, Total Eclipse of the Heart, aqui no nosso Parada Retro. Essa música dispensa comentários, né? Mais um super clássico do ano de 1981. E agora tem o som de Brian McKnight, Back at One, no nosso Parada Retro.

0: Aí o som do The Barge aqui no nosso Parada Retro. All This Love, fechando muito bem a edição de hoje, né? Do nosso programa. Eu sou o Kleber Salles, tô indo nessa, né? Mas volto na próxima edição aqui do Parada Retro com toda certeza, viu? Grande abraço para todo mundo, fique com Deus e até o nosso próximo Parada Retro. E você continua com a nossa programação musical, hein? Grande abraço. A gente vai se falando por aqui na melhor do seu rádio. Até lá, hein?
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0: Tá começando por aqui mais uma super edição do Interligados. Eu sou Gil Godoy. A partir de agora, sim, a vibe muda, a chave vira. Porque sim, tem uma loirinha maluquete no seu rádio. E você, vem comigo, afinal de contas é quarta-feira, né? 9 de setembro, se liga aí. Feriado já acabou, a semana já começou e você continua panguando, meu filho. Se ajeita, pluma esse corpo, porque a semana já tá quente lá fora e o nosso programinha também começa quente, viu? Manda sua mensagem no arroba Gil Godoy Locutor, estamos por aqui a postos e fazendo sim já as honras da casa. Pra começar, tem Tico Santa Cruz e companhia. Curto demais com esses caras, tá? Mas eles não vêm sozinhos. Detonautas, por onde você anda com Lucas Louco, que mistureva logo na abertura do Interligados.
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por aqui, tá rolando Interligados comigo de Godoy. Primeiro bloco já foi, você viu? Sam Fisher, Hair to Love. Daqui a pouquinho eu já tô de volta, trazendo muito mais sonzeira na sua quarta-feira e meiuca da semana. De graças a Deus, meu filho, você tá vencendo. Fica aí na dificuldade, né? Mas tá vencendo.

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Rolou treta, hein? Malvina Salvatore e Kira Grace negam climão com Vanessa Camargo nos bastidores do Rock in Rio. Xiii, meu Deus! Malvina Salvatore e Kira Grace, sua esposa, né? Foram surpreendidos na última segunda com rumores de um suposto climão envolvendo Vanessa Camargo no Rock in Rio no domingo. Em entrevista na qual a Ken esteve presente no espaço VIP do festival, os dois negaram que tenha havido qualquer desentendimento e contaram que descobriram a história pelas mensagens que receberam nas redes sociais. O burburinho começou depois que fontes do jornalista Léo Dias, o fofoqueiro das estrelas, mas fofoqueiro que julga dói, afirmaram que um casal famoso teria deixado a área VIP por causa da dança de uma cantora. Na internet, o público apontou que o casal era Malvina e Kira e que a dança de Vanessa Camargo teria causado o climão feito com que os dois saíssem antes do fim das apresentações, o que ambos negam veemente, negam até a morte. Eu dou muita risada em relação a isso, viu? Isso nunca tinha acontecido na minha vida. Eu achei muito engraçado. Será? Como que criam uma história que linkam com uma coisa que não tem nada a ver, uma coisa que não faz sentido? Mas tudo bem, a gente dá risada, a vida é assim, afirmou Malvina Salvador. Será, gente? Será? Não sei não, viu? Vamos continuar acompanhando e saber se rolou essa treta ou se não rolou essa treta. Pra mim rolou, gente, que Vanessa Camargo é mais doido que o Batman, né? Vamos acompanhar e tendo novidade, claro, te conto aqui no Interligados, que segue quentinho, queimando a pontinha dos cascos, meu chuchu. Com Isa, como posso amar assim? Ai, aquela pra doer seu coração.

0: Aí pra você, mais um super sonsaço rolando por aqui no Interligados. Yasmin Santos, se eu ainda te amasse com Gustavo Mioto. É, meu Deus, chama Gustavo Mioto que foge. Mas aqui da programação ele não foge, não. A galera gosta, né? A galera curte o Gustavo Mioto.
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Quase metade dos alunos no Brasil usa chatbots e inteligência artificial para estudar. Índice é maior do que em países da OCDE. Que vergonha, né, gente? É uma vergonha trazer essa notícia, mas é a realidade. Enquanto o Brasil discute se o celular tem lugar na sala de aula, o chatbot de inteligência artificial já entrou pela porta da frente. Segundo o PISA 2025, divulgado pela OCDE, na última terça, quase metade dos estudantes brasileiros de 15 anos usa ferramentas como o chatbot ao menos uma vez por semana para aprender. O que é PISA? O Programa Internacional de Avaliação de Estudantes 2025, que é uma avaliação aplicada a cada 3 anos para avaliar os conhecimentos dos estudantes em matemática, leitura e ciências. Essa é a primeira vez que a pesquisa mede esse tipo de uso entre os alunos. Segundo os dados, 48% dos estudantes no Brasil usam chatbot de inteligência artificial ao menos uma vez na semana para aprender, contra 46% na média da OCDE, Organização para a Cooperação e Desenvolvimento Econômico. É, gente, não é fácil não, viu? Quando o assunto é uma pesquisa rápida sobre um tema novo, o brasileiro recorre à inteligência artificial, viu? Resumir um texto que precisam ler para a escola também é hábito comum. 31% dos brasileiros fazem isso com a ajuda de inteligência artificial, praticamente empatados com os 30% da média da organização. Ei, meu Deus do céu, viu? Fora leitura apressada, né? Na hora de redigir uma redação inteira, os alunos também usam inteligência artificial. Até que ponto, né, gente? Infelizmente, a gente já notou que em algumas consultas médicas, o médico vai lá no computador, mexe, aí vai e fala o seu diagnóstico. E vai e passa o medicamento. Nós temos que ficar espertos, porque nem tudo a inteligência artificial pode substituir, não, tá? Hashtag fica a dica para toda a humanidade. Vamos nos ligar. Por aqui a gente já tá ligado faz tempo, né? Interligado já tá rolando solto. Sorriso maroto, dependente.

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0: Fechando assim, mais um bloquinho aqui do Interligados. Léo Santana, cola comigo e desce gelo. Oh, meu Deus do céu. Segura sua onda aí, Léo Santana, um homem que gosta de andar com bolsas. Daqui a pouquinho o Gigodói tá de volta, tocando o terror na sua preguiça de quarta-feira com Kate Project, I Go To Believe, pra você relembrar o momento flashback que tá chegando na área.
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2: Na Jovem FM, 3:31.
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De volta por aqui com o momento, sim, meu chuchu, Flashback com Kate Project, que é um projeto musical italiano de música eletrônica, criado e produzido pelos produtores e compositores Mauro Farina e Giuliano Crivelletti, operando sob a égide do Safe and Publishing Group. O projeto é principalmente conhecido por seus covers de sucessos pop reinterpretados nos estilos Eurodance, Eurobeat e Italo Dance. As gravações e mixagens eram geralmente realizadas nos Factory Sound Studios em Verona. Chiquetosas, hein? Ao longo dos anos, diversas cantoras participaram do projeto para interpretar as faixas. Então, vários nomes passaram pelo grupo, tá? Então, sem muito blá blá blá, pra você matar a saudade por aqui desse grupo italiano que gostava de uma boa massa, tem no momento o Flashback no Interligados Kate Project. I Got to Believe.

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0: Pra você que tá curtindo aí essa quarta-feira, tá aí lavando a sua roupinha, tá lavando o uniforme. Pra você que não tá fazendo nada, pra você que tá no busão voltando do trampo, muito obrigado pelo carinho da audiência. Você que curtiu, José, Apaté, Paté, Apaté, Paté.
1: Na Jovem, 4 horas.
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0: Notícia temos, sim senhor, porque eu sei que você adora, né? Biógrafa de Fred Mercury resgata show do cantor no Rock in Rio e revela, viu? Ele odiava fazer turnês. Dois shows icônicos do Rock in Rio que marcaram a história do festival aconteceram em 1985, quando o Queen, liderado pelo maravilhoso, cá entre nós, né, Fred Mercury, subiu aos palcos nos dias 11 e 18 de janeiro. Na ocasião, o artista cantou o hit Love of My Life, de 1975, acompanhado do do coro de uma multidão de 300 mil pessoas. Esse momento e a especulação sobre quais seriam os próximos passos profissionais de Fred foram contados a quem? Por Leslie Ann Jones, autora da mais recente biografia do cantor Com Amor, Fred, A Vida e o Amor Secreto de Fred Mercury, de 2025. O diferencial deste livro é que foi baseado nos diários do artista que foram entregues à escritora por uma mulher que diz ser filha da estrela do rock, identificada como Bi. Inclusive, pelo que Bi contou, infelizmente Bi faleceu esse ano em janeiro por conta de um câncer. Pelo que Bi contou e pelo que Fred escreveu em seus diários, se ele não tivesse contraído HIV, se não tivesse desenvolvido AIDS, se tivesse conseguido continuar, ele se considerava muito velho para uma estrela do rock. Tinha 45 anos quando morreu em 1991. Ele achava ridículo estar se apresentando no palco naquela idade. Estava cansado e não gostava de fazer turnês. Na verdade, odiava fazê-las. Essa curiosidade sobre Fred, Leslie Ann já havia escrito em sua primeira biografia do cantor, chamada Love of My Life, em 2021. Para os fãs de Fred Mercury, para os fãs da banda Queen, tá aí todo o bate-papo, né? Toda a história contada no site da Quem, tá? Dá uma conferida por lá e se emocione com vários relatos. Por aqui a programação continua com o Cazu pra baixo. Se permite, se joga. Quarta-feira, o fim de semana tá quase aí.
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0: Mais uma sonzeira de primeira de responsa pra você que tá curtindo Interligados em volume máximo sempre, né? Maroon 5, Metal Ground, com participação de Mickey Guitton. Daqui a pouquinho eu tô de volta com o Di Ferreiro, que mandou super bem no Rock in Rio, Jean-Louis, Guga Nandes e Luan Pereira.
1: Na Jovem FM 4 e meia.
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dela, né? Virgínia Fonseca, mas de família reunida também. Zé Felipe e Virgínia Fonseca celebram juntos os 2 anos do filho José Leonardo Gafofor, em coisinha fofa. Zé Felipe, de 28 anos, e Virgínia Fonseca se reencontraram essa semana em Goiânia para celebrar os 2 anos do filho caçula de José Leonardo. A comemoração antecipada ganhou uma festa temática inspirada no Homem-Aranha, com os pais reunidos para celebrar a data ao lado do pequeno. No vídeo compartilhado pelo sertanejo, o pequeno aparece vestido com a fantasia do Homem-Aranha, tema escolhido para a comemoração que aconteceu na casa VF, espaço de festas criado por Virgínia. Já Maria Alice, de 5 anos, e Maria Flor, de 3, filhas de Zé, né, e da empresária, usaram vestidinhos inspirados na Mulher-Aranha. Estavam muito bonitinhas, né? A decoração, assinada por Tana Lobo, transforma o espaço em uma espécie de história em quadrinhos, com desenhos de HQ nas paredes onomatopeias, balões vermelhos, azuis e brancos e uma grande teia colorida no teto. Tava tudo muito lindo, claro, né, gente? Eles podem e podem mesmo. Bom, vale destacar que o aniversário de José é na última terça, mas por conta da agenda da família, a celebração foi antecipada para segunda-feira. Para você que tá vindo conferir alguns momentos, dá aí uma olhadinha nas redes sociais, né? Ele é uma fofurinha, gente, que fofurinha. Família reunida para celebrar, né, a vida do pequeno, mais do que merecido, né? Merece a família junto ao lado dele. Vamos de som por aqui, para de fazer corpo mole, é o último bloco, você tem que se jogar, a hora é agora, tá? João Neto e Frederico, Enganada, diferente, participação de Maiara e Maraísa.

Ariana Grande, a nossa querida grilinha, né? Passou por aqui com Positions, fechando super bem o nosso Interligados. E muito obrigada pelo carinho da audiência, você que ficou hoje com o Gil Godoy. É, fez companhia pra essa loira, valeu demais, tá? Não esqueça de mandar sua mensagem, seu alô, sua participação pelo arroba Gil Godoy Locutora, meu Instagram. Confira lá minha cara de funha e diz que você tá ouvindo Interligado. Vai me deixar na mão do calango? Não, né? Então aproveita e já manda o seu alô pro próximo programa. Se liga, aquele beijo instalado em você, um bom restinho de quarta. Te encontro amanhã.

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0: Olha só pra você ligado na Jovem FM, agora são 17 horas e 30 minutos. Programa Brega Show rolando pra você e rolando bonito, as marcantes, yes, do jeito que você gosta de curtir aqui na 87.9, tá bom? Vamos dar um giro aí no bloco de apoio cultural e já já a gente volta detonando muito mais marcantes pra você. Enquanto isso, você aproveita pra mandar aí a tua mensagem através aí do nosso WhatsApp, yes, 980-50-7115.
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0: Olha só que beleza na Jovem FM, agora são 18 horas em ponto. E a gente tocando as melhores pra você. Você ligadaço, curtindo aí o nosso programa Brega Show. A 87.9, a sua preferida. Vamos dar um giro aí no bloco de apoio cultural e já já a gente volta. Enquanto isso, você aproveita e manda a tua mensagem aí pro nosso WhatsApp 980-50-7115. Já já a gente volta e detona os abraços da galera que tá mandando mensagem pra gente aqui, ó.
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0: Vamos nessa, estamos de volta! Agora na Jovem FM, 18 horas e 9 minutos! Vamos que vamos, olha, deixa eu mandar um abraço aqui pro meu grande amigo Eliseu, rapaz, tá ligado com a gente, ele, o Thiago e o Cadu, rapaz, curtindo aí o nosso programaço Brega Show aí, sintonizado na frequência 87.9 Jovem FM. Também deixa eu mandar aqui um forte abraço, olha, meu grande amigo Toninho também tá ligado com a gente aqui no bairro da Liberdade, tá curtindo aí o nosso programaço Brega Show. Não posso esquecer de mandar um abraço pro Darlan, rapaz, tá ligado também. Já mandou aquele zap aqui no WhatsApp da Jovem FM, tá curtindo aí o nosso programaço Brega Show. Dona Lídia, lá na 3 de fevereiro também, já tá ligada com a gente, já mandou mensagem aqui dizendo que tá na sintonia jovem. Obrigado, Dona Lídia. Aquele abraço pra você aí, tá bom? Deixa eu ver aqui quem mais também tá ligado aqui na 87.9. Deixa eu mandar aqui um forte abraço para as meninas da Zeni, rapaz. Minha amiga Bia e a Ceiça. Todos os dias aí de segunda a sexta-feira ligados aí no nosso programa Brega Show. Não só no programa Brega Show, né? Mas na programação da Rádio Jovem FM inteira, né? Começa às 7 da manhã, que ela falou para mim. Aí ela vai até às 7 da noite. É, ela falou que vai até às 7 da noite ligada aí no programa da programação aí da Rádio Jovem FM. Obrigado, Bia, valeu, um abraço, tamo junto, você e a Ceiça. Deixa eu ver quem mais também tá ligado aqui. Olha, deixa eu mandar um abraço pra galera da Barbearia Bons Amigos aí, meus parceiros, Reginaldo Gaia, de Anderson Considerado e o Quadrado das Multidões, todo mundo lá ligado, curtindo a nossa programação da Rádio Jovem FM, a sua preferida. Vem mais uma pedrada pra você curtir aqui no Brega Show.
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0: só você ligado, curtindo as marcantes. Itamaraty tocando pra você aqui no nosso programa Brega Show. Onda Tecno Show. Isso é boa, né, Berg? DJ Berg dançava muito lá no... Maracanã. Grande Berg, tá na área. Vou até mandar um abraço aí pro nosso diretor Ayrson Costa do Brasil. Um homem que todo mundo gosta, tá na área. Grande diretor Ayrson Costa. Trabalhando incansavelmente para levar aí aquele entretenimento para a galera, né? A família Benevidência, que ouve aí a nossa sintonia, a nossa rádio Jovem FM, a sua preferida. Grande Ayrson Costa do Brasil. Valeu! Tamo junto, diretor! Olha, deixa eu mandar aqui um forte abraço ao Michel Benícios, lá em Marituba, tá ligado, curtindo aí o nosso programa. O nosso programa Brega Show aqui da Jovem FM. Sintonizado através do aplicativo lá em Marituba, tá bom? Forte abraço, meu irmão. Deixa eu ver aqui quem mais também tá ligado aqui no nosso programa Braga Show. Olha, galera do banquinho aqui no bairro da Liberdade, todo mundo curtindo aqui, meu grande amigo Batata. Toda a galera lá curtindo o nosso programa. Aqui na General Gurjão, rapaz, tá todo mundo lá curtindo. Também deixa eu mandar um forte abraço aqui, meu grande amigo Júnior e a Josi. Lá na Coab também curtindo o nosso programa Brega Show. Estão ligados aqui na programação 87.9, Rádio Jovem FM.
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0: Pode crer. Deixa eu ver quem mais tá ligado aqui também. Deixa eu mandar um abraço aqui pro Alberto, rapaz, tá ligado com a gente também lá no Independente. Curtindo aí o nosso programa Brega Show. Tá dizendo que tá bacana a sequência hoje. Vamos nessa. Tamo junto, grande Alberto aí ligado no nosso programa Brega Show. Acima! É verdade. Vamos

0: amor. Pra você ligado na Jovem FM, aquela sequência na reta final aí do nosso programa Brega Show. Rapaz, meu amigo Berg tava viajando aqui, rapaz, no estúdio, olha. Grande Berg, saudade. Daqui a pouquinho ele vai tocar só as balas, ele e Valdo Souza, aí no programa Saudade 87, a partir das 8 da noite. Olha, deixa eu mandar os últimos abraços aqui da galera. DJ Lucas, dá um alô aí pra toda a minha família. Sou o De Jackson, aqui de Águas Lindas. A Nani deu, a curtindo Brega Show através do aplicativo. Valeu, meu irmão, tamo junto.
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0: Peguei marcha ligada aqui também, é... meu grande amigo Eliseu, ele, o Thiago e o Cadu, rapaz, estão curtindo aí o nosso programa Prega Show da Jovem FM. Valeu, meu irmão, tamo junto, sabe que é nós sempre. Galera que se liga aí todos os dias aqui no nosso programaço Prega Show. Olha, também deixa eu mandar um forte abraço aqui pra Zani, rapaz, tá ligado aqui na 87.9, curtindo a nossas marcantes. E aquela última sequência, valeu! Tamo junto. É, deixa eu ver aqui. DJ Marcelo Saldi também tá ligado. Valeu, gente. Reta final, vem aí a Voz do Brasil. Logo em seguida tem um programa aí, é Saudade 87. Valeu, gente. Até amanhã. Tchau, tchau. Uma ótima noite abençoada pra todos nós. Fui.

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3: Diante da alta no mercado internacional,
4: as novas alíquotas temporárias passarão a valer a partir desta quinta-feira.
5: Nesta quarta-feira foi assinado um decreto que reduz em 63 centavos por litro a cobrança de PIS/PASEP e COFINS sobre a gasolina. Com a redução, os tributos ficarão em 16 centavos por litro. O texto também zerou as contribuições federais sobre o etanol hidratado, o que representa uma redução tributária de 19 centavos por litro. As novas alíquotas começarão a valer a partir desta quinta-feira, 10 de setembro. E serão temporárias, de acordo com o ministro da Fazenda, Dario Durigan.
6: Nós precisamos fazer um acompanhamento mais pormenorizado, por isso o prazo de um mês, para que a gente que está acompanhando isso diariamente, a equipe econômica, assim que essa situação melhorar, amenizar, a gente volte a rever. Lembrando que o nosso objetivo aqui é que a gente estabilize os preços e assim que tivermos condições, a gente também vai estar prontos para fazer as revisões necessárias.
5: Para o diesel rodoviário, foi assinada uma medida provisória que autoriza a concessão de subsídio a produtores e importadores. O valor da subvenção será definido pelo Ministério da Fazenda e poderá ser alterado conforme as condições do mercado. O objetivo das medidas é amenizar os impactos dos conflitos internacionais sobre o mercado doméstico de combustíveis, como disse o ministro do Planejamento e Orçamento, Bruno Moretti.
7: Nós estamos num período particularmente relevante de safra e o aumento dos preços internacionais tem uma repercussão sobre as operações de importação de diesel. Então, também essa é a razão pela qual a gente está colocando essa subvenção nesse momento. Não tem só a ver com preço, mas também para garantir uma oferta estável de diesel. Os prejuízos ao país seriam muito maiores de abastecimento se nós não aplicássemos essa nova medida.
5: Inicialmente, o valor da subvenção para o óleo diesel será de R$1 por litro e deverá ser descontado do preço de venda com registro na nota fiscal. Reportagem Gabriela Noronha.
8: A iniciativa do Ministério da Saúde busca descentralizar as ações sanitárias em situações de crise.
4: Para isso, já estão em operação bases da Força Nacional do SUS, que atendem as regiões Sul e Nordeste.
8: Hoje, a unidade do Sudeste começou a operar e passa a monitorar situações como enchentes, inundações e deslizamentos.
4: A preocupação do governo federal é com os possíveis impactos do El Niño.
9: Localizada no Rio de Janeiro, a Base Regional Sudeste da Força Nacional do SUS vai atuar na resposta a emergências em saúde pública, reforçando o apoio a estados e municípios, tanto na preparação quanto no atendimento a situações de crise. De acordo com o ministro da Saúde, Alexandre Padilha, a unidade vai reduzir o tempo de resposta a emergências sanitárias, diante de grandes eventos e desastres climáticos.
10: Com a base aqui no Rio de Janeiro, em até 12 horas a gente consegue chegar em qualquer localidade da região sudeste do país.
9: A base do Rio é a terceira do país a entrar em funcionamento. Porto Alegre, no Rio Grande do Sul, e Salvador, na Bahia, já estão em atividades. Outras 6 bases estão previstas até o fim deste ano para atender as demais regiões do país. O ministro Alexandre Padilha destacou possíveis problemas de saúde que podem surgir com as mudanças climáticas e o El Niño.
10: Dependendo da região do país, terá um impacto diferente. Por exemplo, deve aumentar as secas na Amazônia. Para isso, tem uma preparação da saúde para enfrentar essa situação de secas. Deve aumentar as secas no semiárido do Nordeste. Deve aumentar queimadas no Centro-Oeste. O idoso tem problema pulmonar, o idoso tem diabetes, tem hipertensão. O aumento da temperatura média descompensa esse idoso, descompensa o uso da sua medicação. E também estudos da Fiocruz apontam que o aumento da temperatura média faz nascer mais bebês prematuros. Com isso, você tem maior risco de doenças entre os bebês.
9: Cada base da Força Nacional do SUS dispõe de veículos, posto médico avançado, comunicação via satélite, drones e equipamentos de apoio a equipes mobilizadas em áreas afetadas, inclusive locais remotos ou de difícil acesso. Também nesta quarta-feira, no Rio de Janeiro, foi lançada a plataforma digital Sou Força, destinada à mobilização de profissionais voluntários para atuação em desastres e emergências de saúde. Reportagem Luana Karen.
3: Uma doença rara que afeta principalmente os pulmões e o sistema digestivo.
4: Todos os anos são diagnosticados cerca de 300 novos casos da fibrose cística em todo o país.
3: O Setembro Roxo é o mês de conscientização sobre a doença, que tem diagnóstico e tratamento gratuitos pelo SUS.
11: Identificada pelo teste do pezinho, a fibrose cística afeta 1 a cada 7 mil nascidos vivos no Brasil. Ainda sem cura, a doença é resultado de uma disfunção nas células de membranas internas do corpo, o que faz com que toda a secreção do organismo seja mais espessa que o normal. A pneumologista pediátrica do Instituto Fernandes Figueira, da Fiocruz, Tânia Vrobel, detalha os sintomas.
12: No aparelho respiratório, no aparelho digestivo, no aparelho reprodutor, as secreções muito espessas vão levar aos sintomas que muitas vezes acontecem. São crianças que fazem pneumonia, que muitas vezes aparecem com bronquite, quadros digestivos.
11: A servidora pública Jeane Braga percebeu alguns desses sintomas no filho Pedro André, quando ele ainda era um bebê. O diagnóstico só veio meses após o nascimento.
13: Ele é portador de fibrose cística e teve diagnóstico tardio, infelizmente, aos 5 meses, depois de recorrentes internações na rede privada.
11: Hoje, Pedro tem 12 anos. No Rio de Janeiro, onde vivem, ele faz todo o tratamento pelo Sistema Único de Saúde no Instituto Fernandes Figueira. Com a rotina de treinos, fisioterapia, dieta e medicação, ele conta que leva uma vida normal.
14: Eu faço natação, tomo remédio para neutralizar e deu muito certo, pois hoje eu sou uma pessoa normal, onde a fibrose cística quase não me atinge.
11: O SUS oferece uma gama de medicações para tratar a fibrose cística, como enzimas, antibióticos e inalatórios, além de moduladores da proteína que causa a disfunção nas células. E no Setembro Roxo, campanha que faz alusão à doença, o objetivo é tornar a enfermidade mais conhecida e ampliar os diagnósticos. O diretor de políticas públicas da ONG Unidos pela Vida, Cristiano Silveira, comenta a importância do tratamento, especialmente dos moduladores de proteína, que passaram a ser oferecidos recentemente no SUS.
15: Com esses medicamentos, a gente viu uma redução drástica no número de transplantes pulmonares, né, por conta, né, de não precisar mais, né? A gente sabe que é um medicamento, não é barato, mas existe também uma economia de se tratar essas pessoas. Quando a gente tem um tratamento assim como esse, que muda mesmo o prognóstico da doença.
11: O teste do suor, que comprova o diagnóstico, também é feito pelo SUS. Hoje, mais de 6.400 pacientes são acompanhados em centros de referência públicos espalhados pelo país. Reportagem Graziele Bezerra.
4: A Advocacia Geral da União solicitou a retirada de vídeos com falsos médicos criados por inteligência artificial.
3: Os conteúdos simulam profissionais de saúde que divulgam informações falsas e tratamentos sem comprovação científica.
4: Ao todo, foram identificados mais de 90 perfis entre janeiro e julho deste ano.
3: A solicitação foi encaminhada para a Polícia Federal e para o Conselho Federal de Medicina.
16: A Advocacia Geral da União, AGU, notificou o YouTube para remover ou alertar usuários sobre vídeos que usam inteligência artificial para simular médicos e outros profissionais de saúde. A medida foi tomada após a identificação de 97 perfis com esse tipo de conteúdo entre 1º de janeiro e 10 de julho de 2026. Os vídeos apresentam personagens com aparência humana, qualificações profissionais fictícias e linguagem alarmista. Alguns também oferecem produtos, livros digitais e serviços pagos. Entre os riscos estão a automedicação, o uso de terapias sem eficácia comprovada e a interrupção de tratamentos. A notificação determina ainda que o YouTube avalie outros canais e vídeos identificados e adote medidas para prevenir a disseminação desse material. As informações foram encaminhadas à Polícia Federal e ao Conselho Federal de Medicina. A orientação do Ministério da Saúde é buscar informações sobre saúde em fontes confiáveis e denunciar conteúdos que possam colocar pessoas em risco. Dilson Santa Fé, para a Voz do Brasil.
4: A Agência Nacional de Vigilância Sanitária, Anvisa, aprovou o registro de um medicamento usado para a prevenção da enxaqueca.
3: Estudos mostraram que o medicamento Aqipta reduz o número de episódios da doença, tanto na forma esporádica quanto na forma crônica.
4: A enxaqueca pode provocar crises recorrentes de dor de cabeça, náuseas, vômitos e sensibilidade à luz e ao som.
3: O novo medicamento é uma opção de tratamento oral para prevenção em adultos que têm pelo menos 4 episódios da doença por mês.
4: Pacientes da rede pública de saúde serão encaminhados para realizar mais de 600 mil procedimentos na rede privada.
3: O objetivo é diminuir a fila de espera do SUS para quem precisa de médicos especialistas.
11: Mais de 600 mil procedimentos gratuitos para pacientes do SUS estão previstos em contratos com 259 hospitais privados e filantrópicos de 21 estados. Do total, 458 mil procedimentos serão realizados por meio da estratégia Ofertas de Cuidados Integrados, que reúnem consultas, exames e diagnósticos de uma mesma especialidade em um único atendimento. As outras 142 mil intervenções são cirurgias de diferentes níveis de complexidade. A maior parte desses serviços serão na área de oftalmologia, com previsão de 170 mil por ano. Na sequência estão cardiologia com 133 mil, ortopedia com 113 mil e oncologia com 72 mil procedimentos. Outra modalidade incluída é a terapia renal substitutiva, destinada a pacientes que precisam de hemodiálise, que deve atender cerca de 40 mil pacientes por mês. Raquel Mariano, para a Voz do Brasil.
4: Um novo procedimento administrativo regulamentado pelo Ministério da Justiça e Segurança Pública vai tornar mais fácil a transferência de dinheiro das bets ilegais para o Fundo Nacional de Segurança Pública.
3: As casas de apostas online seguem uma rígida regulamentação e podem ter seus recursos bloqueados e perdidos para o poder público quando atuam na ilegalidade.
4: Agora, com uma nova portaria editada pelo Ministério, os procedimentos para que a Justiça conceda a transferência desses recursos serão acelerados.
3: Mais cedo, nós conversamos com a diretora do Fundo Nacional de Segurança Pública, Camila Pintarelli, sobre como esse dinheiro poderá ser aplicado e os ganhos da medida. Acompanhe.
17: Diretora Camila Pintarelli, bem-vinda à Voz do Brasil.
3: Prazer ter a senhora conosco aqui.
18: Prazer é todo meu. Muito obrigada por nos receber aqui hoje.
3: Vamos começar falando, então, sobre essa portaria nova que foi editada. Ela deve facilitar, né, que os recursos apreendidos das bets ilegais sejam destinados ao Fundo Nacional de Segurança Pública. Como é que isso deve acontecer? O que ela muda?
18: Eu acho que, antes de mais nada, é preciso explicar que o Fundo Nacional de Segurança Pública é hoje o principal instrumento de financiamento da segurança pública no Brasil. É um fundo federal, robusto, bilionário, que faz transferências fundo a fundo aos estados e Distrito Federal todos os anos para a infraestrutura de segurança pública. A principal fonte de recursos do Fundo Nacional de Segurança Pública hoje são as loterias federais, as loterias de prognóstico. Então, quando a população faz aquela fezinha na Mega Sena, na Mega da Virada, ela está contribuindo de alguma forma com os recursos que vão para o Fundo Nacional de Segurança Pública. Agora, desde a edição do Decreto 13.303 deste ano e a edição da Portaria do Ministério da Justiça 1287, nós vamos passar a contar com mais uma fonte de recurso, que é justamente o recurso da BET ilegal, aquela BET que não está cadastrada no Ministério da Fazenda, cujos recursos foram bloqueados pelo Ministério da Fazenda, pela Secretaria de Prêmios e Apostas, e vão passar, depois de um processo administrativo, a compor o Fundo Nacional de Segurança Pública, ou seja, eles vão reverter da ilegalidade para prover infraestrutura para a segurança pública do país.
4: Qual o valor que vocês estimam que pode ser incorporado ao fundo com esses procedimentos e em que políticas e ações esse dinheiro poderá ser empregado?
18: Ainda não temos as cifras exatas por conta de sigilo fiscal e sigilo bancário, mas nós estimamos que são valores na casa dos bilhões de reais que podem muito em breve passar a incorporar aí o orçamento do Fundo Nacional de Segurança Pública. E em termos de política de segurança pública, eles podem ser aplicados a inúmeras finalidades, desde enfrentamento à violência contra a mulher, valorização do profissional de segurança pública e, principalmente, tecnologia, infraestrutura de segurança pública, equipagem, aquisição de viaturas, aquisição de colete, enfim, tudo para valorizar a infraestrutura de segurança do país.
3: Agora, falando um pouco aí da burocracia para que esse dinheiro chegue efetivamente, né, nas viaturas, nos equipamentos, os procedimentos administrativos que são estabelecidos pela portaria, eles não eliminam a necessidade de uma decisão judicial, né?
18: De forma alguma.
3: É, mas eles reduzem essa burocracia? Como é que eles aumentam a chance dessa vitória judicial?
18: Eles reduzem na medida em que eles facilitam a liquidez da sentença que vai ser dada. Como que vai funcionar, Mariana? A Secretaria de Prêmios e Apostas consolida o valor que foi apreendido, manda para o Ministério da Justiça, o Fundo Nacional de Segurança Pública, por meio de uma comissão processante, avaliza esses valores, ou seja, dá o ok de que tais valores estão de fato corretos e envia isso para a Advocacia Geral da União. A Advocacia Geral da União, em posse desse instrumento, desse arcabouço probatório, simplesmente pede o perdimento desses valores ao Judiciário. Então, a função do Judiciário deixa de ser probatória, deixa de ser instrutória e passa a ser convalidatória daquele título administrativo que já existe. Aqueles valores já estão sedimentados, basta a declaração para que eles passem a integrar o Fundo Nacional de Segurança Pública.
3: Ou seja, já chega na Justiça com meio caminho andado.
18: Quase 70% já.
4: Diretora, sem seguir a regulamentação para o jogo de apostas online, as bets ilegais ficam mais acessíveis a atividades criminosas, né? A destinação desses recursos para o Fundo Nacional de Segurança Pública é uma forma de ajudar a combater esse mesmo crime e outros também que se ligam?
18: Exatamente. Como eu disse no comecinho aqui da nossa entrevista, é a ilegalidade se transformando em infraestrutura de segurança pública. Esse recurso, prioritariamente, vai ser destinado aos estados e Distrito Federal, na modalidade de transferência fundo a fundo, que é uma espécie de PIX que a gente faz para os estados e Distrito Federal investirem em segurança pública. E uma das formas que eles podem investir é justamente em tecnologia para combater a ilicitude de crimes virtuais, ou seja, cibersegurança, ganhando mais investimentos a partir da apreensão e da transformação desses valores para o Fundo Nacional de Segurança Pública.
3: Agora, a aplicação dos recursos, ela tem também um acompanhamento criterioso, né? Que é feito pela Secretaria Nacional de Segurança Pública e existe, inclusive, uma diretoria lá específica.
18: Que é justamente o Fundo Nacional de Segurança Pública que faz esse acompanhamento desde o momento em que o Estado ele propõe a utilização do recurso do fundo até o fim da prestação de contas. Nós somos acompanhados e auditados, Mariana, diariamente pelo Tribunal de Contas da União, Controladoria Geral da União e todos os ministérios públicos estaduais, para que todo esse recurso vá para os estados. Então, a gente tem realmente um acompanhamento extremamente criterioso, extremamente rígido e rigoroso da aplicação desses recursos. Eu costumo brincar que nós monitoramos mais de 1000 contas bancárias diariamente. Cada centavo que sai desse recurso é cientificado à nossa equipe.
4: Muito bem, nós conversamos com Camila Pintarelli, diretora do Fundo Nacional de Segurança Pública. Muito obrigado por essa entrevista aqui na Voz do Brasil.
18: Eu que agradeço a oportunidade. Contem conosco.
3: As instituições interessadas em participar do edital Restaura Rio Doce terão mais um mês para fazer a inscrição.
4: O prazo para apresentação de propostas foi prorrogado até o dia 30 de setembro.
19: Fruto de uma parceria entre o BNDES, Banco Nacional de Desenvolvimento Econômico e Social, e o Ministério do Meio Ambiente e Mudança do Clima, o edital vai selecionar instituições para executar e coordenar projetos de restauração ecológica e produtiva em 12.500 hectares na região da Bacia do Rio Doce. O objetivo é reparar e compensar os danos causados pelo rompimento da barragem de Fundão, ocorrido em 2015, em Mariana, no interior mineiro. As propostas a serem submetidas devem prever ações envolvendo restauração ecológica por meio da recomposição da vegetação nativa e restauração produtiva, através de sistemas sustentáveis que conciliem geração de renda e conservação ambiental. De acordo com o gerente institucional do Fundo Rio Doce do BNDES, Guilherme Tinoco, será realizada no dia 10 de setembro uma oficina online para o esclarecimento de dúvidas sobre o edital.
20: O encontro ele terá como objetivo orientar as entidades interessadas sobre os critérios, requisitos e procedimentos previstos para a apresentação dos projetos. Para participar, é preciso se inscrever na nossa página do edital na internet.
19: Mais informações sobre o edital Restaura Rio Doce e a oficina online estão disponíveis no site bndes.gov.br/Restaura Rio Doce. Reportagem André de Barros Lima.
8: O acesso à pós-graduação abre novos caminhos para a qualificação profissional.
4: E estudantes e pesquisadores indígenas têm a oportunidade de ingressar em cursos de mestrado e doutorado em todo o país.
8: Ao todo, são ofertadas 325 bolsas pelo Programa de Desenvolvimento Acadêmico Indígena.
4: O edital é uma iniciativa da Coordenação de Aperfeiçoamento de Pessoal de Nível Superior, a CAPES.
21: Estudantes indígenas que querem fazer mestrado ou doutorado já podem consultar os programas de pós-graduação participantes do Programa de Desenvolvimento Acadêmico Indígena, o PEDAI. A lista está disponível no portal da CAPES e informa a instituição, o curso, a cidade, o estado, o contato e o número de bolsas. São 325 bolsas, sendo 214 para mestrado e 111 para doutorado, distribuídas pelas 5 regiões do país. O estudante pode consultar a relação completa dos programas no portal da CAPES, no gov.br/CAPES, e verificar as oportunidades de interesse. Reportagem Pablo Mundim.
8: Participantes da Prova Nacional Docente 2026 já podem consultar os locais de prova.
4: As informações estão disponíveis no cartão de confirmação da inscrição.
8: O participante pode conferir também informações referentes à sua inscrição e à aplicação da prova, como data e horário.
4: As informações podem ser acessadas em pnd.inep.gov.br.
8: Escolas públicas e privadas de todo o país têm até o dia 11 de setembro para conferir os dados declarados na primeira etapa do Censo Escolar 2026.
4: As informações estão disponíveis para consulta no sistema EducaCenso e identificar possíveis erros.
8: A novidade desse ano é que os gestores podem checar os dados declarados antes da fase oficial de retificação, que deve começar na segunda quinzena de setembro.
4: Após a retificação, os gestores terão 30 dias para corrigir qualquer inconsistência.
8: O endereço para consulta é educacenso.inep.gov.br. Vou repetir, é educacenso.inep.gov.br.
4: E essas foram as notícias do Governo Federal.
8: Uma realização da Secretaria de Comunicação Social da Presidência da República.
4: Com produção da empresa Brasil de Comunicação.
8: Fique agora com o Minuto do TCU. Em seguida, as notícias do Poder Judiciário e do Congresso Nacional. Boa noite.
4: Boa noite para você. Até amanhã.
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2: Presidente do STF toma decisões em três diferentes procedimentos.
6: STJ garante justiça gratuita para pessoa com câncer que tem reserva financeira.
2: Forças federais vão atuar em 8 estados nas eleições deste ano.
6: Boa noite, eu sou Arthur Filho.
2: E eu sou Walter Lima.
6: Nesta quarta-feira, o presidente do Supremo Tribunal Federal, ministro Edson Fachin, passou para a presidência da corte o inquérito que apura a divulgação de notícias falsas e ataques contra integrantes do STF. Até então, o relator do inquérito era o ministro Alexandre de Moraes.
2: O ministro Fachin também suspendeu as decisões dos ministros André Mendonça e Flávio Dino sobre o afastamento e a reintegração de Andrei Rodrigues ao cargo de diretor-geral da Polícia Federal e Leandro Almada, do cargo de diretor de inteligência da PF.
6: Andrei Rodrigues e Leandro Almada deverão prestar informações no prazo de 48 horas. Depois disso, o presidente do STF decidirá sobre a permanência ou não deles no cargo da Polícia Federal.
2: O presidente da Suprema Corte também convocou uma sessão plenária presencial extraordinária para a próxima terça-feira, 15 de setembro, às 10 horas da manhã.
6: Superior Tribunal de Justiça mantém justiça gratuita à pessoa em tratamento com câncer que recebe salário mínimo e conta com reserva financeira.
2: Ela recebe um salário mínimo por mês e tinha reservas financeiras, mas para o STJ essa condição por si só não impede o acesso ao benefício. Jafer Araújo.
23: O pedido de gratuidade foi negado pelo Tribunal de Justiça de Minas Gerais ao considerar a existência de saldos de poupança e aplicações financeiras em nome da parte. No STJ, no entanto, o relator ministro Moura Ribeiro entendeu que exigir que a pessoa em tratamento oncológico use suas reservas financeiras para pagamento de custas processuais poderia comprometer recursos necessários à subsistência e ao próprio tratamento, que envolve despesas elevadas e imprevisíveis.
6: O Tribunal Superior do Trabalho completa 80 anos em 2026. O TST foi criado em 9 de setembro de 1946 e instalado oficialmente no dia 23 do mesmo mês.
2: Para marcar a data, o tribunal preparou ações comemorativas e uma identidade visual especial. Samanta Flor.
25: Nesses 80 anos, mudaram as profissões, as formas de contratação e até a maneira de trabalhar. E o TST foi acompanhando essas transformações com o papel de uniformizar as decisões da Justiça do Trabalho e dar mais segurança às relações de trabalho. Para marcar essa trajetória, o tribunal ganhou uma logomarca especial, inspirada em um labirinto circular e nos azulejos de Atos Bucão, presentes na sede do TST. A proposta é representar os diferentes caminhos para a solução dos conflitos trabalhistas.
6: Forças federais atuarão no apoio das eleições de 2026 de 8 estados.
2: Os pedidos foram encaminhados pelos tribunais regionais eleitorais ao TSE. Guilherme Firmino.
26: Na sessão plenária desta terça-feira, 8 de setembro, o plenário aprovou por unanimidade os pedidos de envio de tropas federais para o Maranhão e para a 37ª Zona Eleitoral do Piauí. A ação envolve a atuação do Exército, Marinha e Aeronáutica. O total de 8 estados terão o apoio da Força Federal no primeiro turno das eleições de 2026. A medida tem o objetivo de assegurar a normalidade e a segurança da votação e apuração em localidades indicadas. Após a aprovação do TSE, os pedidos são encaminhados ao Ministério da Defesa, responsável pelo planejamento e execução das ações pelas Forças Armadas. Novas solicitações ainda poderão ser apresentadas pelos TRS, caso sejam identificadas situações que necessitem de apoio.
6: Quase 500 trabalhadores vítimas de trabalho análogo ao escravo são resgatados durante o mês de agosto.
2: O Ministério Público Federal integra a força-tarefa que reuniu 5 instituições e realizou ações de fiscalização em 27 unidades da Federação. Vanessa Pereira.
27: Ao todo, foram resgatadas 479 pessoas que viviam em situação análoga à escravidão. Dentre elas, mulheres, crianças e adolescentes, imigrantes. Os empregadores flagrados submetendo os funcionários a essas condições foram notificados a interromper as atividades cancelar os contratos informais, formalizar os trabalhadores retroativamente e pagar os valores trabalhistas e rescisórios às vítimas. Valor que ultrapassa R$1.400.000.
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6: A você uma boa noite.
2: E até amanhã.
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7: Eu sou Paula Groba.
9: E eu sou Humberto Pinheiro.
7: E estes são os destaques de hoje do Jornal do Senado, que começa agora.
9: Senado analisa piso nacional para profissionais de apoio da educação básica.
7: PEC da Segurança Pública poderá direcionar recursos para as Forças Armadas.
9: Eleições 2026. Jovens, analfabetos e idosos têm regras diferentes para votar.
7: Boa noite.
9: Boa noite.
7: Quem trabalha na secretaria, na biblioteca ou em outras áreas de apoio das escolas públicas poderá ter um piso salarial nacional.
9: Uma proposta sob análise do Senado prevê um valor mínimo para a remuneração desses profissionais e será votada pela Comissão de Educação. Repórter Rodrigo Rezende.
10: A Comissão de Educação do Senado vai analisar o projeto que cria um piso salarial nacional para profissionais da educação básica pública que trabalham em funções de apoio administrativo, técnico ou operacional. A ideia é que este piso seja de 75% do valor do piso do magistério. O atual valor do piso dos professores é de R$ 5.130,00, o que daria ao piso dos demais profissionais o valor de R$ 3.847,00 para uma jornada de 40 horas. O senador Flávio Arnes, do PSB do Paraná, ressaltou que uma boa escola só funciona com a valorização de todos os profissionais que atuam naquele espaço.
12: E um estabelecimento educacional, uma escola, só funciona com qualidade, adequadamente, com a participação de todos os profissionais. Mas uma secretaria bem montada, a biblioteca, toda a infraestrutura da escola, se estiver em harmonia com os objetivos da educação, isso é um avanço extraordinário. Eu acho que nós temos que fazer isso, esse debate aqui no Senado Federal. Já está aí há bastante tempo.
10: Camilo Santana, do PT do Ceará, presidente da comissão, anunciou que o relator do projeto será o senador Marcelo Castro, do MDB do Piauí. Após a análise do colegiado, a proposta ainda será votada pela Comissão de Assuntos Econômicos.
7: E investimentos em pesquisa e inovação podem chegar a mais áreas da região amazônica, segundo um projeto aprovado pela Comissão de Ciência e Tecnologia.
9: A proposta determina que parte desses recursos sejam destinados para além da região metropolitana de Manaus. Repórter Patrícia Oliveira.
13: Poderão ser destinados também a outras áreas da Amazônia parte dos recursos que as empresas já são obrigadas a investir como contrapartida aos incentivos da Zona Franca de Manaus e da Lei de Informática. É o que estabelece um projeto do senador Davi Alcolumbre, do União do Amapá, aprovado na Comissão de Ciência e Tecnologia. Hoje, empresas beneficiadas por esses incentivos precisam aplicar pelo menos 5% do faturamento obtido no mercado interno com produtos de tecnologia em pesquisa e desenvolvimento. A ideia é mudar a distribuição de parte desses recursos, como explicou o relator senador Flávio Arnes, do PSB do Paraná.
12: Restabelecer em lei aquele piso de interiorização dos investimentos em pesquisa e inovação, assegurando recursos para os demais estados da região amazônica, estendendo-o para os convênios firmados no âmbito da lei de informática.
13: Pelo texto, pelo menos 15% de parcelas específicas desses investimentos deverão ser destinados a instituições públicas de ensino e pesquisa que estejam fora da região metropolitana de Manaus, nos estados do Acre, Amapá, Rondônia, Roraima e Amazonas. A proposta seguiu para análise da Comissão de Assuntos Sociais.
7: A segurança pública esteve entre as principais prioridades do Senado durante a semana de esforço concentrado. Entre as propostas analisadas está a PEC da segurança, que prevê mais recursos para o setor, amplia a integração entre os órgãos de segurança e torna mais rigoroso o regime penal para líderes de facções criminosas, organizações paramilitares e milícias. A proposta de emenda à Constituição segue em análise na Comissão de Constituição e Justiça.
9: Para o senador Fernando Dueire, do PSD de Pernambuco, o poder público tem a responsabilidade de combater a violência, mas também de criar condições para a ressocialização de quem tem possibilidade de ser reintegrado à sociedade. O senador defendeu uma legislação mais rigorosa e afirmou que a segurança pública é um desafio que precisa ser enfrentado pelo Estado brasileiro.
3: Não é possível que a violência que hoje nós convivemos em todas as grandes cidades ou médias brasileiras continue. É preciso que nós tenhamos uma legislação dura para que isso seja de alguma forma contido.
7: E a Constituição poderá passar a prever um sistema único de segurança pública com recursos destinados ao combate à criminalidade e à melhoria da estrutura do setor.
9: O texto base da proposta já foi aprovado pela Comissão de Constituição e Justiça. Os recursos virão dos fundos nacionais de Segurança Pública e Penitenciário Nacional e do Fundo Social do Pré-Sal. Os senadores ainda podem incluir as Forças Armadas entre os beneficiários. Repórter Bruno Lourenço.
11: A proposta de emenda à Constituição aprovada pelos senadores institucionaliza o Sistema Único de Segurança Pública, que terá receitas do Fundo Nacional de Segurança Pública e do Fundo Penitenciário Nacional e até de eventual superávit no Fundo Social do Pré-Sal. Emenda do senador Carlos Portinho, do PL do Rio de Janeiro, quer incluir as Forças Armadas entre as beneficiárias dos recursos. Portinho diz que é justo direcionar essas verbas quando militares atuam em atividades de proteção e defesa civil contra delitos nas fronteiras e na garantia da lei e da ordem.
14: A ausência de previsão expressa quanto à destinação de recursos do Fundo Nacional de Segurança Pública para essas operações gera insegurança jurídica e limita a capacidade de resposta do Estado frente às ameaças do alcance nacional. Aqui falamos de soberania.
11: Portinho destacou que sua proposta é voltada exclusivamente para o custeio de ações desempenhadas em contextos específicos, como operações nos morros de seu estado. O relator da PEC da Segurança, senador Rogério Carvalho, do PT de Sergipe, no entanto, recomenda a rejeição da emenda.
15: As Forças Armadas têm o seu próprio regramento de financiamento, que é um outro debate que precisa ser feito num outro lugar. E se ele for convocado, deverá ter reforço orçamentário naquilo que é o lugar do financiamento da segurança pública.
11: A Comissão de Constituição e Justiça deve concluir a votação da PEC da Segurança na próxima reunião.
0: Eleições 2026.
7: Você já se perguntou por que nunca viu propaganda eleitoral de algum determinado partido na televisão?
9: Pode ser que ele não tenha cumprido as exigências da legislação para ter direito ao horário gratuito. A repórter Lana Dias explica.
16: Para ter acesso ao horário eleitoral, o partido ou a federação precisa ter cumprido na eleição de 2022 pelo menos um desses critérios. Eleição de no mínimo 11 deputados federais distribuídos em pelo menos 9 unidades da federação, ou receba ao menos 2% dos votos válidos nas eleições para a Câmara dos Deputados, distribuídos de novo em 9 unidades da federação, com um mínimo de 1% dos votos em cada uma delas. O consultor legislativo do Senado, Arlindo Fernandes, explicou que a aplicação da regra dos votos para a Câmara está sendo de forma gradual, desde 2018.
17: Quando começou a ser aplicada essa cláusula de desempenho, era, na primeira eleição era 1,5%, depois na segunda eleição 2%. Na eleição deste ano, de 26, será exigido 2,5%. E a partir de 2030 vai ficar a cláusula permanente, que é 3% do eleitorado.
16: Vale lembrar que o fundo partidário e o fundo eleitoral são coisas diferentes. O partidário é destinado às despesas rotineiras das legendas e o eleitoral é direito de todos os partidos, exclusivo ao financiamento de campanhas de candidatos e candidatas durante o ano de eleição.
7: E daqui a menos de um mês, brasileiras e brasileiros vão às urnas, mas nem todos os eleitores são obrigados a votar. O voto é facultativo para jovens de 16 e 17 anos, pessoas analfabetas e eleitores a partir dos 70 anos.
9: Quem está nesses grupos e não comparecer às urnas não precisa justificar a ausência nem está sujeito a penalidades. Além disso, para analfabetos e eleitores com mais de 70 anos, o título eleitoral não é cancelado, mesmo que não votem em 3 eleições consecutivas. Essa regra é diferente da aplicada aos eleitores para quem o voto é obrigatório. Com edição de Paula Groba e trabalhos técnicos de Eliseu Caires, o Jornal do Senado fica por aqui. Acompanhe agora as notícias da Câmara dos Deputados. Boa noite.
7: Boa noite e até amanhã.
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8: Presidente Hugo Mota reitera confiança no sistema eleitoral brasileiro.
18: Avança a proposta que cria faixa exclusiva para motos em vias urbanas.
8: Audiência na Câmara debate instituição do Dia Nacional da Acupuntura.
18: Parlamentares analisam ações de regulamentação e ajuste na economia.
8: Boa noite. Afonso Florencio, do PT da Bahia, apoia projeto que flexibiliza as regras do arcabouço fiscal e da lei de responsabilidade fiscal. A medida, segundo o deputado, protege investimentos públicos e agências reguladoras.
18: De acordo com Afonso Florencio, o objetivo é retirar os gastos de capital e parte das despesas de autarquias custeadas com receitas próprias dos limites de contingenciamento e do teto de gastos da União. Ele acredita que a medida garante a continuidade de obras essenciais para o país.
8: Rodrigo de Castro, do União de Minas Gerais, celebra a sanção de lei que reduziu as alíquotas do PIS/PASEP e da COFINS incidentes sobre a indústria química e petroquímica brasileira. Ele avalia que a medida protege a competitividade da produção nacional.
18: Rodrigo de Castro explica que o texto limita a redução ao ano de 2026, antes da entrada em vigor das novas regras tributárias para o setor. Ele aponta que a lei mantém benefícios tributários para o setor durante a transição para um novo programa de incentivo previsto para 2027.
8: André Abdon, do PP do Amapá, ressalta a importância da lei que permite ao governo federal reduzir tributos sobre combustíveis sem comprometer as contas públicas. O objetivo da matéria, recém-aprovada, é reduzir os impactos econômicos decorrentes do conflito no Oriente Médio.
18: André Abdon avalia que a medida pode ajudar a conter os efeitos da alta internacional do petróleo sobre os preços no Brasil. O texto autoriza o uso de receitas extras para compensar a perda de arrecadação, alcançando tributos cobrados em 2026 sobre diesel, biodiesel, gasolina e etanol.
8: João Maia, do PP do Rio Grande do Norte, celebra a aprovação da lei que flexibiliza regras fiscais para áreas de livre comércio no ano de 2026. A medida alcança propostas em que a perda de arrecadação já esteja prevista no orçamento.
18: João Maia ressalta que a norma também afasta limitações fiscais
8: no ano de 2026. A medida alcança propostas em que a perda de arrecadação já esteja prevista no orçamento.
18: João Maia

0: União Europeia e o Mercosul. Ele sustenta que o objetivo é acompanhar o processo de implementação do acordo entre os dois blocos assinado em 2025.
1: De acordo com Fernando Coelho Filho, o bloco de livre comércio abrange cerca de 718 milhões de pessoas e beneficiará setores como indústria, mineração e agronegócio. O deputado acredita que a frente será fundamental para garantir que o acordo traga benefícios para o Brasil.
2: Saúde.
0: Profissionais de saúde ouvidos pela Comissão de Cultura da Câmara apoiaram a criação de um Dia Nacional da Acupuntura. O tema foi debatido em audiência pública, como detalha o repórter Luiz Cláudio Canuto.
3: O dia 22 de novembro pode se tornar o Dia Nacional da Acupuntura e do Acupunturista no Brasil. É o que prevê projeto em discussão na Comissão de Cultura da Câmara dos Deputados. Nesse mesmo dia, em 87, foi fundada a Federação Mundial das Sociedades de Acupuntura e moxabustão, que é uma técnica terapêutica da medicina tradicional chinesa que usa o calor gerado pela queima de uma erva para estimular pontos de acupuntura. A acupuntura é o conjunto de técnicas e terapias para estimular pontos específicos do corpo humano com agulhas, com o objetivo de manter o equilíbrio físico e mental. O pedido para a oficialização do Dia da Acupuntura, em lei, foi feito por instituições que representam a acupuntura no Brasil. CNAA, Conselho Nacional de Autorregulamentação da Acupuntura, a SBA, Sociedade Brasileira de Acupuntura, e a FENAB, Federação de Acupuntura do Brasil e Práticas Integrativas. Existem mais de 370 mil acupunturistas no país. Uma audiência pública na Câmara discutiu a relevância da acupuntura e da medicina tradicional chinesa na saúde pública brasileira. A relatora da proposta, a deputada Érica Cocai, do PT do Distrito Federal, concordou com a sugestão.
4: Eu, na condição de relator, obviamente que eu acato a sugestão que aqui foi encaminhada e nós vamos trabalhar para que rapidamente possamos apresentar esse parecer com este substitutivo, que em verdade não descaracteriza o dia nacional, o dia 22 de novembro, como dia nacional, pelo histórico mundial que está posto, mas que amplia para que incorporemos também, de forma aditiva, também a semana.
3: Érica Cocai lembrou que a acupuntura é uma prática terapêutica amplamente reconhecida e utilizada no Brasil e adotada no SUS, Sistema Único de Saúde. A audiência pública ocorreu porque a criação de dias comemorativos precisa ser precedida da realização de consultas e debate público, conforme uma lei de 2010. Na reunião, o projeto recebeu apoio de representantes do Conselho Federal de Enfermagem e do Conselho Federal de Biomedicina. Desde 2026, uma lei regulamenta o exercício profissional de acupuntura. A norma autoriza o uso da acupuntura durante outros atendimentos na área de saúde, se autorizado pelos respectivos conselhos profissionais. Por isso, o profissional deve se submeter a curso de extensão específico oferecido por instituição de ensino devidamente reconhecida. Da Rádio Câmara de Brasília, Luiz Cláudio Canuto.
2: Trabalho.
1: Marussa Boldrin, do Republicanos de Goiás, apoia o projeto que concede adicional de insalubridade de 40% a agentes comunitários de saúde e de combate a endemias expostos ao calor durante o trabalho em áreas externas.
0: Relatora da matéria na Comissão de Saúde, Marussa Boldrin, afirma que a medida fortalece o SUS ao reconhecer os riscos enfrentados por esses profissionais nas visitas domiciliares. Segundo ela, a proposta também promove justiça salarial e uniformiza o benefício em todo o país.
2: Desenvolvimento Regional.
1: Gabriel Mota, do União de Roraima, ressalta a importância de lei complementar que permite às cooperativas acessar recursos dos fundos de desenvolvimento da Amazônia, do Nordeste e do Centro-Oeste. A medida inclui essas organizações entre as beneficiárias de financiamentos.
0: Gabriel Mota considera que a mudança amplia as possibilidades de investimentos para o setor cooperativista. Em Roraima, as cooperativas passam a poder buscar recursos do Fundo de Desenvolvimento da Amazônia para investir em seus empreendimentos.
2: Agricultura.
1: Marcelo Moraes, do PL do Rio Grande do Sul, propõe novas regras para as patentes de tecnologias transgênicas usadas na agricultura. Na avaliação do deputado, a medida amplia a transparência na cobrança de royalties sobre sementes e outras inovações biotecnológicas.
0: Marcelo Moraes explica que o projeto obriga as empresas a informar quais patentes estão em vigor, os prazos de validade e os valores cobrados. O deputado acredita que a proposta evita cobranças indevidas,

0: após o vencimento das patentes e fortalece a segurança jurídica dos produtores rurais.
1: Transportes.
2: A Comissão de Viação e Transportes aprovou uma proposta que prevê faixas exclusivas para motocicletas em vias urbanas. A repórter Sofia Peçanha tem mais detalhes.
3: A Comissão de Viação e Transportes aprovou o projeto que trata da implantação de faixas exclusivas para a circulação de motocicletas, motonetas e ciclomotores nas vias urbanas. Porém, durante a votação, a Comissão de Desenvolvimento Urbano alterou o projeto. Em vez de modificar o Código de Trânsito Brasileiro, o novo texto altera a Lei de Mobilidade Urbana para incluir as motocicletas, motonetas e ciclomotores entre os modos de transporte que podem contar com espaços exclusivos nas vias urbanas. O texto apresentado originalmente determinava que cidades com mais de 300 mil habitantes implantassem faixas exclusivas para motos em avenidas com três ou mais faixas de rolamento. O novo texto retira essa obrigatoriedade, com o argumento de que cada município deve ter autonomia para decidir como organizar o trânsito de acordo com a sua realidade. Com isso, o projeto aprovado deixa de criar uma obrigação para as prefeituras e passa apenas a prever as faixas exclusivas para motocicletas como uma ferramenta que poderá ser utilizada pelos gestores municipais, caso considerem adequado. O autor do projeto, o deputado Gabriel Nunes, do PSD da Bahia, afirma que a proposta surge como resposta à necessidade de medidas voltadas à segurança no trânsito.
4: A gente vê a crescente muito grande de acidentes envolvendo motos e a gente precisa adotar políticas públicas, não só de prevenção, de educação, como também ações como essa, para que a gente possa estar minimizando os acidentes de trânsito com os motociclistas e naturalmente também diminuindo o número de óbitos, acidentes de uma maneira geral.
3: O novo texto também deixou de prever multa ou infração para o uso indevido de faixas. A proposta passa a ser apenas uma diretriz da Política Nacional de Mobilidade Urbana, sem criar obrigações ou penalidades automáticas para motoristas ou municípios. O texto também mantém a previsão de prioridade para o transporte público coletivo e para os modos não motorizados, como bicicletas e deslocamentos a pé. Para o deputado Gabriel Nunes, a medida pode trazer benefícios para a circulação de veículos e para a segurança viária.
4: Naturalmente, essas faixas vão fazer com que melhore não só o fluxo do trânsito nesses grandes centros, como também vai fazer com que tenha maior segurança, tanto dos profissionais motociclistas, como também do trânsito como todo.
3: Agora, o projeto que inclui a criação de faixas exclusivas para a circulação de motocicletas, motonetas e ciclomotores nas vias urbanas será analisado pela Comissão de Constituição e Justiça. Da Rádio Câmara de Brasília, Sofia Peçanha.
1: Ciência e tecnologia.
0: Juscelino Filho, do PSDB do Maranhão, é autor do projeto que cria o Dia Nacional da Inclusão Digital a ser celebrado em 27 de março. Segundo o deputado, a iniciativa amplia a conscientização sobre a importância do acesso à internet e as tecnologias para o exercício da cidadania.
2: Juscelino Filho acrescenta que a data deve estimular campanhas de capacitação digital e ações para reduzir as desigualdades no acesso à tecnologia. O objetivo do projeto, segundo ele, também é fortalecer políticas públicas voltadas à inclusão digital no país.
1: Cultura.
0: Marangoni, do Podemos de São Paulo, apresentou projeto que dispensa a cobrança de direitos autorais pela execução de músicas em eventos gratuitos promovidos pelo poder público. A medida vale para atividades culturais, artísticas, turísticas, educacionais, esportivas e comunitárias.
2: Marangoni esclarece que a medida só alcança eventos sem cobrança de ingresso ou qualquer outra forma de pagamento para acesso do público. O deputado justifica que a proposta busca reduzir custos das programações gratuitas promovidas por União, estados e municípios.
1: Educação.
0: A Comissão de Educação aprovou uma proposta que cancela diploma e matrícula de quem fraudar cotas nas universidades. A repórter Fabielle Pires relata outros detalhes do texto.
5: As políticas de cotas transformaram o acesso ao ensino superior no Brasil, mas um problema ainda preocupa universidades e estudantes: as fraudes. Segundo o Ministério da Educação, desde 2005 até o ano passado, o programa Universidade para Todos, o ProUni, já beneficiou mais de 1.100.000 estudantes autodeclarados pretos, pardos, indígenas e pessoas com deficiência. Atualmente, mais de 65% dos beneficiados utilizam o sistema de cotas. Pensando nisso, o deputado Rubens Pereira Júnior, do PT do Maranhão, apresentou um projeto de lei que estabelece a anulação de créditos estudantis e a cassação do diploma das pessoas que ingressaram de forma fraudulenta em vagas destinadas a esses estudantes. Segundo Rubens Pereira Júnior, 163 estudantes foram expulsos de universidades federais desde 2017 por fraudes em cotas raciais em 26 universidades. Como punição, somente a Universidade de Brasília cassou diplomas de 2 alunos e expulsou outros 15. O relator da proposta na Comissão de Educação, deputado professor Reginaldo Veras, do PV do Distrito Federal, modificou o texto para que todas as informações constem na lei original, a lei de cotas. A intenção é punir com severidade quem fraudar o sistema.
6: A verdade é que o Supremo já se debruçou sobre essa matéria e estabeleceu que as próprias universidades, dentro de sua autonomia, pudessem criar comissões de heteroidentificação, análise por fotos e tudo mais. Então, o que esse projeto de lei propõe é que aquele que comprovadamente fraudar esse sistema de ingresso tenha seus créditos estudantis cassados, que ele não possa usar isso em outras universidades, como matéria já estudada, e mais grave ainda, mais intenso ainda, caça até o diploma daqueles que, porventura, já tenham concluído o curso.
5: Agora, a proposta que muda a lei de cotas para punir fraude segue para análise da Comissão de Constituição e Justiça. Da Rádio Câmara de Brasília, Fabielle Pires.
1: Justiça.
2: O projeto de João Cury, do MDB de São Paulo, permite a criação de curatela por escritura pública quando a pessoa com incapacidade atingir a maioridade. Pelo texto, a hipótese vale para casos consensuais, sem conflito de interesses e com incapacidade comprovada por laudo médico.
0: O texto de João Cury prevê que os pais ou responsáveis legais possam solicitar a curatela diretamente em cartório. O deputado considera que a medida reduz a necessidade de processos judiciais para famílias de pessoas com deficiência.
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1: Segurança Pública.
2: Antônio Doido, do MDB do Pará, apoia projeto que cria um sistema nacional de enfrentamento à violência contra meninas e mulheres. A proposta, já aprovada pela Câmara, busca integrar ações da União, dos estados e dos municípios para prevenir o feminicídio e ampliar a rede de proteção.
0: Antônio Doido ressalta que o texto autoriza o governo federal a destinar até 5 bilhões de reais entre 2026 e 2028 para essas políticas. Os recursos poderão financiar atendimento às vítimas, ações educativas e medidas de combate à violência, também no ambiente digital.
1: Eleições.
2: O Tribunal Superior Eleitoral inaugurou uma exposição sobre os 30 anos das urnas eletrônicas na Câmara dos Deputados. A repórter Maria Neves tem mais informações sobre a exposição O Caminho do Voto.
8: Durante a abertura da exposição O Caminho do Voto, em comemoração aos 30 anos da urna eletrônica na Câmara dos Deputados, o presidente Hugo Mota sustentou que o Brasil ocupa um lugar de protagonista no mundo por contar com um sistema eleitoral seguro e de apuração rápida. O presidente da Câmara ressaltou ainda que a exposição ajuda o eleitor a compreender o funcionamento das instituições e a necessidade de fortalecer a democracia.
9: O voto é resultado de um processo muito amplo, construído ao longo do tempo e aperfeiçoado a cada eleição. Conhecer esse caminho, como bem sugere a exposição, fortalece a confiança nas instituições responsáveis pelo nosso processo eleitoral e ajuda o cidadão a compreender melhor a importância de fortalecer continuamente a nossa democracia.
8: A urna eletrônica foi utilizada pela primeira vez em 1996, na eleição de prefeitos e vereadores em todo o estado do Rio de Janeiro. A votação eletrônica foi testada naquele ano também nas capitais e nos municípios que contassem com mais de 200 mil eleitores. A partir do ano 2000, a urna eletrônica passou a ser utilizada em todo o país. Na exposição O Caminho do Voto, organizada pelo Tribunal Superior Eleitoral, o visitante poderá conhecer detalhes das urnas eletrônicas, como a tecnologia utilizada, os procedimentos de auditoria e outros mecanismos para garantir o funcionamento e a segurança do processo eletrônico de votação. A mostra pode ser vista até o dia 20 de setembro no Salão Negro da Câmara dos Deputados. Da Rádio Câmara de Brasília, Maria Neves.
1: Meio Ambiente.
0: Mário Negromonte Júnior, do PSB da Bahia, defende a criação de uma CPI para investigar casos de crueldade contra animais no país. A proposta também pretende apurar o uso de plataformas digitais para disseminar ou incentivar esse tipo de violência.
2: Para Mário Negromonte Júnior, a comissão também deve investigar a atuação de grupos organizados, eventuais falhas das autoridades na apuração dos crimes e a disseminação de conteúdos violentos em plataformas digitais. Ele acredita que a CPI vai fortalecer a proteção dos animais.
0: Termina agora o Jornal Câmara dos Deputados, produzido pela Rádio Câmara, com trabalhos técnicos de Wellington Teles, apresentação de Márcio Aquilissardi e Tércia Guimarães. Boa noite.
2: A Voz do Brasil está de volta amanhã. Boa noite para você.
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2: Ok, sobre 20 horas, 23 minutos. É o Saudade desta quarta-feira, 9 de setembro. Você está ouvindo já o nosso giro musical. E sempre agradecendo ao grande Restinto do Universo pela oportunidade de volta por aqui para acomodar o Saudade 87. Todos estão de paz. Importante ter saúde e paz, colocar sempre Deus em nossa frente, que dessa forma tudo vai dar certo para vocês que vão ouvindo, né, o nosso Saudade 87. Agradeço a audiência, carinho de todos. Boa noite, taxista, boa noite, taxistas, vigilantes, nossa galera aí da Saudade, da Legião da Saudade. Um abraço para você, meu amigo do bairro Dependente, Mete, Santa Rosa, Itaporã, Itacolomi, nossa galera de Canutama, Morro do Macaco. Você aí da Campestre, aquele abraço, Santa Maria de Benfica, distrito de Burini. E também aquele abraço para você, Benfica, galera do Maratá. E esse amigo do Itaiaçu também, curtindo Saudade 87. A galera do Itaiaçu, Centrinho, Maravilha, Casco, Santo Antônio, Morada Nova, Santa Maria, Paraíso. Muito boa noite para vocês, viu? Santo Dumont, Liberdade. Madre Tereza, Duque de Caxias, Renascer, Bairro das Flores, Begunzão. Meus amigos da Coab, aquele abraço. Nossa Senhora do Carmo. Parabéns, também um abraço para você do Baguari, você da Grinesp, Santa Paula, ouvindo o nosso giro musical de recordações. E você, manda sua mensagem onde você está ouvindo o programa, né? É só você mandar. O telefone está liberado a partir de agora, 980-50-7115, 980-50-7115, para você mandar sua mensagem e fazer o seu oferecimento. É Rádio Jovem FM, programa Saudade 7. E se preferir, também tem do Valdo Souza, telefone pessoal, que é o 98612-7755. 8612-7755.
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2: É meu telefone pessoal. 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Estamos também no estúdio aqui. Sempre nosso grande amigo Berrofai, que está por aqui, né? O teste aqui da Rádio Jovem FM, fazendo seu teste para comandar aí uma programação brevemente. Então, boa noite aí, velho. Tudo bem para você aí que está ouvindo o Saudade 7? Dê uma boa noite aos nossos ouvintes. Aí.
3: Todos uma boa noite, todo especial aos nossos ouvintes que estão ligados aqui na 87,9. E voltamos aí com toda a força total. Rapaz, vou te contar que uma explosão de sucesso. E isso aí é inevitável. Forte abraço a todos. Vamos lá, começando, trazendo que saudade, que musicaços para você curtir até as 22 horas. Com você, Valdo Souza.
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5: Ok, sobre 20 horas, 38 minutos. Hora certa para você que vai viajando. Nosso giro musical de recordações até as 22 horas. Valdo Souza, com a participação de Berg of Fire, aqui fazendo você recordar. A viagem no tempo em forma de músicas e você vai com certeza ouvindo a melhor da cidade.
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5: 20 horas e 38 minutos. Vamos continuar com a nossa sequência musical. E você vai participando, vai interagindo 980-50-71-15-8612-7755.
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5: O telefone pessoal, você entra em contato e ouve o melhor da saudade.

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3: Para você ouvindo Saudade 7, 20 horas, 47 minutos, você viu? Ouviu aí o Mauro Cota? Foi assim, essa música aí de 86. A galera curtindo, você viajando, nosso giro musical, recordações. Quero mandar um abraço ao Dr. Luiz Otávio, Índia Pitula, Eloá. Estou ouvindo Saudade 37. Alô, Pitulinha, um abraço para você. Sempre na melhor da cidade.
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3: Agora dá um abraço ao companheiro Naldo Ferreira, que está curtindo Saudade 7 lá da sua residência. A todos vocês aí do condomínio Ferreira, aquele abraço do seu grande amigo
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3: Jarelli, lá na Coab, está ouvindo Saudade 7. Alô, Jarelli, né? Jarelli Torres. Opa, que bom, né? Você vai curtindo Saudade 7. A gente vai agradecendo a minha amiga Camila e seu esposo Francisco também. Estão assistindo aqui no churrasquinho. Para lá e para cá. Para lá e para cá, né? Ao som da Jovem FM, Camila aí, que é minha freguesa, sempre lá de farinha, né? Ela compra farinha de farofa comigo e diz todas as noites, ouve o programa Saudade 7. Camila, abraço, obrigado aí pela força do outro trabalho que a gente tem aí, né? Durante o dia lá na feira coberta, tem um estabelecimento comercial para você com vendas de farinha e derivados. Né? Se você quiser, é só procurar o Valdo Souza de domingo a domingo, eu estou lá, só na manhã, atender você, viu? Ponto da farinha é o box 4 lá da feira coberta. Pode me procurar. Fala aí, farinha, quero mandar um abraço ao meu grande amigo Cláudio também, que é meu cliente também. Cláudio, que é pai do Piolho, sempre acompanhando o Saudade 7. Cláudio, um abraço para você, obrigado. A meu amigo gosto, tô velha guarda, lá no baterismo, Marcelinho Carioca, a estrela da saudade. Nossa galera que vai curtir o Saudade 7 também, lá na Grineste, um abraço para dona Helena. Não perde um programa Saudade. Helena, do sítio Cururu, rapaz. Pra lá e pra cá, ouvindo nosso giro musical. E você, onde é que tá ouvindo Saudade? É só mandar nossa mensagem. O nosso fone zap da Saudade é o 980-50-7115. 980-50-7115. Isso que eu deveria ter o do Valdo Souza, pessoal. Telefone pessoal, mas se vocês chorarem, você pode entrar em contato, que é o 98612-7755.

0: estou por aqui, junto com o Berg of Fire, até as 10 da noite, você aí na melhor cidade.
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2: É isso aí, Valdo. Tenho que mandar aqui um forte abraço,
3: né, querido?
2: Alô, Didi, nosso mototáxi. É, aqui do bairro da Liberdade. Também o meu querido Vitinho. Alô, Vitinho, um forte abraço. Justamente com a Fabi, também na escuta do programa. A meu amigo Paulo. É isso aí, Paulo. E o Daniel, a Bitinho e a Deia, lá no bairro do Telégrafo, justamente estão ligados nessa grande programação. Só saudade, hein? Que coisa marcante, hein, Valdo? É com você, Valdo Souza.
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0: Muito bem, estamos para você, a hora certa. É agora 20, estamos em 20 horas e 50 minutos. Vamos continuar o nosso giro musical de recordação para você, da sua preferida.
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